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14: Hora certa.
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16: 9:06.
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5: 9:29.
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1: Jorge Matheus,
2: Paulinho Natan.

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3: 9h46.
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6: 10:08.
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8: 10h27.
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7: 10h43.
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1: Conta essa história pra gente, Marília Tavares.

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1: 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Posso

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3: 11:07.
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5: 11:22.
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4: 11:41.
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8: 12:05.
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4: 00:21.
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4: 12:43.
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7: 1:07. 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
1: 1:21.
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0: Gente, hoje nós temos uma alegria muito grande de receber uma pessoa. E eu quero que vocês recebam com muita alegria, uma salva de palmas, a nossa rainha da música sertaneja, Roberta Miranda!
1: Meninão, maravilha estar aqui com você.
0: Obrigada.

0: a nossa rainha Roberta Miranda.
1: Que carinho, que delícia estar aqui com você. Tenho certeza, esse DVD já nasceu sucesso, né? E você merece todo o sucesso do mundo. E eu fico muito agradecida pelo convite. Obrigada.
0: Eu que agradeço
1: ter
0: você.
1: Que é uma delícia, né? Bom se ouvir.
0: Eu que agradeço você pelo carinho, a honra de estar aqui fazendo parte desse projeto maravilhoso.
1: Obrigada, diretor. Obrigada a vocês, tá? Fiquem com Deus. Deus proteja todos.
0: Uma salva de palmas, Roberta Miranda.

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5: 1h43. 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
1: Muito bom, hein?
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10: 2:06.
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6: 2h23. 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
0: mãezinha,
1: à frente.
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Tem uma paz que a gente só encontra quando a gente busca lá no fundo do coração.

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5: 3:03.
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3: 3:12.

0: Vocês são demais. Obrigado, gente. Simbora.
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3: 3:15.

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7: 3:20.
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1: 3:34.
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6: 3h41. 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
3: Bom dia! Oi, Zezé. Oi, Luciano.
4: Fala, Luciano.
3: Vamos cantar uma música junto?
4: Vambora, rapaz. Que música?
3: Essa aqui, ó.
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3: Caramba, essa música é maravilhosa, Alexandre. Deixa comigo.
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11: 4:04.
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0: 4 e 9.

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6: 4:21.
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0: E agora, Leonardo? Fala, Lu. Vamos ensaiar com a galera aqui, Leandro?
1: Vamos lá.
0: Vamos lá? Vamos fazer o seguinte, então. Eu faço a primeira frase e vocês vão responder junto com o Leonardo, tudo bem?
1: Tudo okay. Bem?
0: Lá em cima cantando com a gente, vocês. Vamos ensaiar pra valer, hein, gente? Pra esse lado aqui, tem que ser melhor que o de lá, tá bom? Vamos lá, então.
2: Quero ver.
0: Olha a lua.

0: Você. Agora cantou, hein? Chorou! É com vocês aí agora, quero ver.
1: Que bonito coragem de você, Luciano.
0: Ficou bonito, vai, Chorou.
1: Deixa vem cá, Chitão. Ô, Zezé.
0: Chega aí, Chitão.
1: A nossa galera vai cantar mais alto, quer ver?
0: Eu acho também.
1: Vai ou não vai? Rapaz, a coisa tá inflamada aqui, hein?
0: Primeiro que essa galera aqui já pegou carona com a galera de lá, já sabe mais ou menos o que vai ser feito.
1: É por isso que eu disse que vai cantar mais alto.
0: Já tá meio caminho andado.
1: Com certeza, vamos arrebentar, não vamos?
0: Muito mais fácil.
1: Diz vamos
0: aí,
1: lá?
0: Diz aí, dá o começo que a gente
1: no passo da estrada, só vai, só vai.

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3: 4:28.

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5: 4:41. 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
3: 4h53.

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1: 4h56.

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1: Quatro e 59.
2: É verdade, da outra vez o compadre engoliu a cobra sucuri. Mas agora apareceu a Jimbó e eu quero ver como é que ele vai se arrumar.

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4: 5 e 6.
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3: 5:16.

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0: 5:20.
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3: 5:26.

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2: 5:39.

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1: 5h43. 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
2: 5:48.

0: 5h50.
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1: 5h54.

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Senhor, no silêncio desse dia que amanhece, venho te pedir a paz, a sabedoria e a força. Eu quero hoje, Senhor, olhar o mundo com os olhos cheios de amor. Eu quero ser paciente, compreensivo, prudente. Quero ver além das aparências teus filhos como o Senhor mesmo os vê. E assim, Senhor, ver somente o bem em cada um deles. Fecha meus ouvidos, Senhor, a toda calúnia. Guarda minha língua de toda maldade, que só do teu amor se encha meu ser. Que eu seja bom e verdadeiro.

Para que todas as pessoas que se aproximem de mim sintam a sua presença. Pai, reveste-me da sua beleza e que no decorrer desse dia eu possa amar o meu próximo como a mim mesmo. Senhor, a cruz não foi o fim, porque o Senhor continua vivo em nossos corações.

Ó Maria Santíssima, que em vossa imagem milagrosa de Aparecida, espalhais, embora indigno de pertencer ao número dos vossos servos, mas desejando participar dos benefícios da vossa misericórdia, prostrado a vossos pés, consagro-vos o entendimento para que sempre pense no amor que mereceis. Consagro-vos a língua para que sempre vos louve e propague a vossa devoção. Consagro-vos o coração para que depois de Deus vos ame sobre todas as coisas. Recebei-nos, ó Rainha incomparável, o ditoso número dos vossos servos. Acolhei-nos debaixo da vossa proteção. Socorrei-nos em nossas necessidades espirituais e temporais, e sobretudo na hora da nossa morte. Abençoai-nos, ó Mãe Celestial, e com vossa poderosa intercessão fortalecei-nos em nossa fraqueza, a fim de que, servindo-vos fielmente nesta vida, possamos louvar-vos, amar-vos e render-vos graças no céu.

fortalecidos em nossa fé. Nos unimos com você neste dia 25 de maio, segunda-feira, dia de São Beda, para juntos rezarmos e pedirmos a Deus as graças e bênçãos para esta semana de trabalhos. Hoje é o quarto dia da novena à Nossa Senhora da Visitação, novena disponível no canal do YouTube Padre Alex Nogueira. Quero comunicar também que no dia 30, sábado próximo, eu vou rezar a Santa Missa no local da construção da igreja e do Mosteiro Preciosíssimo Sangue. Nós sabemos que as irmãs, elas residem atualmente na cidade de Jacarezinho, mas o mosteiro está sendo construído numa cidade próxima, a cidade de Carlópolis. A construção é na área rural, no sítio São João Batista, no bairro Água da Limeira, em Carlópolis. Todos os que puderem, que residem mais próximos, podem participar conosco da missa. Será sábado, às 15h30, no local da construção da igreja e do Mosteiro Preciosíssimo Sangue. Missa em ação de graças por todas as etapas que já foram concluídas e pedindo a providência de Deus que nos deu necessário para continuarmos com a obra. Você que nos ajuda, contribui no Pix, cujo número de celular é 43 99148 5767. Deus abençoe a sua generosidade. E aqueles que puderem, esperamos para a Santa Missa no sábado, às 15h30. Iniciemos agora esta oração da manhã, em nome do Pai, e do Filho, e do Espírito Santo. Amém. Que a graça de nosso Senhor Jesus Cristo, o amor do Pai e a comunhão do Espírito

0: Espírito Santo estejam convosco. Bendito seja Deus que nos reuniu no amor de Cristo. Assim unidos, ouçamos o Evangelho desta segunda-feira.
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0: Evangelho de Jesus Cristo segundo João, capítulo 19, versículos de 25 a 34. Naquele tempo, perto da cruz de Jesus, estavam de pé a sua mãe, a irmã da sua mãe, Maria de Cleofas, e Maria Madalena. Jesus, ao ver sua mãe e ao lado dela o discípulo que ele amava, disse à mãe: Mulher, este é o teu filho. Depois disse ao discípulo: Esta é a tua mãe. Daquela hora em diante, o discípulo a acolheu consigo. Depois disso, Jesus, sabendo que tudo estava consumado, e para que a Escritura se cumprisse até o fim, disse: Tenho sede. Havia ali uma jarra cheia de vinagre. Amarraram uma vara com uma esponja embebida de vinagre e levaram-na à boca de Jesus. Ele tomou o vinagre e disse: Tudo está consumado. E, inclinando a cabeça, entregou o Espírito. Era o dia da preparação para a Páscoa. Os judeus queriam evitar que os corpos ficassem na cruz durante o sábado, porque aquele sábado era dia de festa solene. Então pediram a Pilatos que mandasse quebrar as pernas aos crucificados e os tirasse da cruz. Os soldados foram e quebraram as pernas de um e depois do outro, que foram crucificados com Jesus. Ao se aproximarem de Jesus e vendo que já estava morto, não lhe quebraram as pernas, mas um soldado abriu-lhe o lado com uma lança, e logo saiu sangue e água. Palavra da salvação. Glória a vós, Senhor. Na celebração da Virgem Maria, Mãe da Igreja, o Evangelho de hoje nos fala tanto da Virgem Maria quanto também do nascimento da Igreja. Vamos compreender em que sentido. Primeiro, Jesus está ali crucificado e aos pés da cruz está Maria. Ela é entregue a João. João então se torna o filho de Maria e Maria a mãe de João. Mas não só a mãe de João Evangelista, mas também a mãe de toda a Igreja. É aos pés da cruz de Jesus que nós temos Maria, a mãe da Igreja. Ela que está para cuidar da Igreja e interceder por nós que somos filhos de Jesus e também filhos de Maria. E ao final do Evangelho nós temos o soldado que traspassou a lança no lado de Jesus e ali jorrou sangue e água. O sangue e a água recordam também os sacramentos da Igreja, principalmente a água, o sacramento do batismo, e o sangue, o sacramento da Eucaristia. Assim, nós temos a Igreja, os sacramentos da Igreja que jorram do lado aberto de Jesus, e esses sacramentos que existem na Igreja. Os sacramentos são sinais sensíveis da graça de Deus. Maria é mãe da Igreja. E na Igreja, nós encontramos todos os meios necessários para a nossa salvação. É na Igreja Católica que, desde a fundação com Cristo no alto da cruz e também com o primeiro Papa, São Pedro, que nós temos a fé que é guardada nesses 2000 anos de história. Fé que nós recebemos da Igreja e que na Igreja sinceramente professamos. Hoje é dia de pedir que Nossa Senhora interceda pela Igreja, para que permaneçamos fiéis à fé que desde os apóstolos nós guardamos. Maria, Mãe da Igreja, defenda os seus filhos contra as tentações do inimigo, defenda dos escândalos, defenda a todos nós do mal que quer nos levar para a perdição eterna. Mas a Virgem Maria lá no céu intercede por todos nós como boa mãe. Por isso, hoje, nesta semana.

0: segunda-feira, nós celebramos a Bem-aventurada Virgem Maria, Mãe da Igreja. Peçamos também a intercessão de Nossa Senhora pelas tuas necessidades, por tantas realidades que você vive, que a Mãe do Céu interceda por nós. Rezemos. Pai nosso que estais nos céus, santificado seja o vosso nome. Venha a nós o vosso reino. Seja feita a vossa vontade, assim na terra como no céu. O pão nosso de cada dia nos dai hoje. Perdoai-nos as nossas ofensas, assim como nós perdoamos a quem nos tem ofendido. E não nos deixeis cair em tentação, mas livrai-nos do mal. Amém. Ave Maria, cheia de graça, o Senhor é convosco. Bendita sois vós entre as mulheres, e bendito é o fruto do vosso ventre, Jesus. Santa Maria, Mãe de Deus, rogai por nós, pecadores, agora e na hora de nossa morte. Amém. Glória ao Pai, e ao Filho e ao Espírito Santo, como era no princípio, agora e sempre. Amém. Jesus, manso e humilde de coração, fazei o nosso coração semelhante ao vosso. O Senhor esteja convosco. Ele está no meio de nós. A nossa proteção está no nome do Senhor, que fez o céu e a terra. O Senhor Jesus Cristo esteja contigo para te proteger. Esteja à tua frente para te conduzir e atrás de ti para te guardar. Olhe por ti, te conserve e te abençoe. Amém. E a bênção de Deus Todo-Poderoso, Pai e Filho e Espírito Santo, desça sobre vós e permaneça para sempre. Amém. Que nesta segunda-feira você permaneça na paz e na alegria que vem de Jesus. Abençoado dia para você e sua família.
1: Abençoa, Senhor, as famílias. Amém. Abençoa, Senhor,
2: a minha também. 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
8: 6h18.
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Muito bom dia pra você, meu querido ouvinte. Está no ar mais uma edição do programa DEA Brasil nesta segundona, início de semana, dia 25 de maio, hoje, Dia Nacional do Trabalhador Rural. A você que é do campo, que é da roça, a você, trabalhador rural, muito bom dia, parabéns pelo seu dia, viu? Valeu demais pela sua companhia. É o dia de homenagear a dedicação e o trabalho dos agricultores e criadores de animais que movimentam a economia e garantem o alimento na nossa mesa. Pra você, aquele abraço especial. E hoje também é o dia do trabalhador industrial, né? A data que homenageia a força motriz do setor produtivo coincide, né, com o dia da indústria. Vamos que vamos, minha gente, porque segundou é a última semana do mês de maio, é isso mesmo? É, simbora acabar com o mês de maio, minha gente!

0: Você está no Terra Brasil pela Nova Onda FM 91,5, ZYT 564, canal 218. A partir de agora você tem companhia, você tem música boa, sertanejo de qualidade, você tem a Elaine Dias com a agência do rádio, você tem o Marcos Vinícius trazendo pra gente notícias a todo instante. A partir de agora até 11 horas da manhã, eu, Isaías Santos, vou te fazendo companhia. Vem pra cá, aumenta o volume do seu som, porque está no ar o programa Terra Brasil.
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bom dia pra você. Bom, a palavra do dia de hoje: aquilo que não se elabora, se repete. Ou você cuida do que te adoece, ou os ciclos irão se repetir. Quantas vezes a vida parece nos colocar diante das mesmas dores, dos mesmos conflitos e das mesmas escolhas. Mudam cenários, mudam as pessoas, mas a sensação é de estar vivendo a mesma história outra vez. Isso acontece porque aquilo que a gente evita enfrentar não desaparece. O que não é compreendido, tratado e transformado acaba retornando em forma de repetição. Muitas vezes queremos apenas seguir em frente, fingir que está tudo bem, empurrar a tristeza, a mágoa, o medo para dentro de nós. Mas as emoções ignoradas não deixam de existir. Elas permanecem silenciosas, influenciando nossas atitudes, nossos relacionamentos e até nossa forma de enxergar.

Chegar à vida. Elaborar é ter coragem de olhar para dentro de nós. É reconhecer dores, aprender com os erros, perdoar, recomeçar. E principalmente, cuidar da nossa própria saúde emocional. Porque quando não cuidamos do que nos adoece, os ciclos continuam se repetindo até que a mudança aconteça de verdade. Não tenha medo de enfrentar aquilo que precisa ser curado. Crescimento dói às vezes, mas permanecer preso aos mesmos ciclos dói ainda mais. Que essa segunda-feira seja um dia de consciência, aprendizado e transformação para todos nós. É o clássico sertanejo? É isso mesmo? É 6 horas e 27 minutos. A partir de agora eu trago para você os clássicos sertanejos, abrindo o nosso bloco de hoje com Leandro e Leonardo. Eu juro.

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8: Nova Onda FM 6:48.
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Para você que está chegando agora, muito bom dia, viu? Você está no programa Terra Brasil, prazer. Meu nome é Isaías Santos e a gente está juntinho até às 11 horas da manhã. Bom, em uma visita à casa de Marta, Jesus disse: andas inquieta e te preocupas com muitas coisas. Marta vivia para servir. Sua casa estava organizada, suas mãos estavam ocupadas e seu coração desejava fazer o melhor para receber o Mestre. Porém, no meio das muitas tarefas, ela começou a perder aquilo que era mais importante: a presença de Jesus que estava na sua casa. Enquanto Maria, sua irmã, escolheu sentar-se para ouvir as palavras de Jesus, Marta se deixou dominar pela ansiedade, pela pressão, pelo excesso de preocupações. Bem, essa história revela que até pessoas dedicadas podem esfriar espiritualmente quando colocam o ativismo acima da comunhão. O perigo não está apenas em abandonar Deus, mas também em continuar servindo sem desfrutar da presença dele. E olha, tem muita gente assim hoje, viu? Já imaginou trabalhar para Deus sem Deus? Já imaginou estar na casa de Deus e não prestar atenção na presença dele? Imagine desfrutar de todas as bênçãos do Senhor todos os dias e nem sequer se dar conta disso? Hoje há pessoas cansadas, sobrecarregadas e emocionalmente esgotadas porque fazem muito, mas passam pouco tempo com Deus. Quando lemos esse texto, quando vemos essa história, nós observamos que o Senhor não rejeitou Marta. Ele apenas a chamou de volta ao equilíbrio emocional e também espiritual. Deus continua fazendo isso hoje, minha gente. Ele nos lembra que sua presença vale mais do que qualquer preocupação, ansiedade ou excesso de responsabilidade. E tendo em mente essa história linda, maravilhosa, que tanto nos ensina, vamos orar ao Senhor. Senhor nosso Deus e Pai, nesta nova manhã, nesta nova semana, entregamos diante de Ti toda a nossa ansiedade, preocupação e peso acumulado no coração. Muitas vezes temos vivido cansados, sobrecarregados e distraídos pelas pressões da vida, mas hoje rogamos e pedimos a Ti: traz de novo, meu Pai, a paz para a nossa alma. Que o Espírito Santo do Senhor restaure a alegria da Tua presença em nossas vidas. Que toda frieza espiritual, cansaço emocional e inquietação sejam removidos pelo Teu grande amor. Ensina-nos, como o Senhor fez com Marta, a parar por alguns momentos para ouvir a Tua voz, para desfrutar da Tua presença, para poder achar acalento para nossa alma em Sua palavra. Descansar em Ti e lembrar que a Tua presença é mais importante do que qualquer tarefa. Isso não nos induz a sermos desleixados ou desleixados com a nossa vida, com os nossos projetos, não, muito pelo contrário, mas encontrarmos um equilíbrio em meio à nossa caminhada. Renova nossas forças, acalma a mente e fortaleça o nosso coração, ó Deus. Que possamos voltar a sentir prazer em buscar o Teu nome, em orar e permanecer diante de Ti, em estar no culto, em estar na missa, em buscar a Tua presença, ó Deus. Que possamos voltar a sentir prazer em parar num século em que nos induz a estar ativo o tempo todo, a não parar, e buscar cada dia mais, conquistar cada dia mais, comprar e acumular coisas, consumir e consumir, e muitas das vezes esquecemos de parar para respirar, e em busca de conquistar o mundo estamos adoecendo a nossa alma, estamos perdendo o mais importante, que é a nossa saúde, a nossa vida, convívio com a nossa família,
Estamos perdendo a

oportunidade de desfrutar momentos que não voltam mais. Ver o filho crescendo, aproveitar os momentos com a família, com a esposa, com o esposo, com os pais, acreditando talvez que um dia eles não vão partir. E dia após dia, semana após semana, correndo atrás do dinheiro, que é importante assim, mas esquecendo de viver. E é sábado, e é domingo, e as coisas vão indo. E a gente esquece que um dia os pais vão embora. E aí a gente sempre tem aquela confiança: ah, mas se eu for lá no sábado, ele vai estar lá. Se eu for lá no domingo, ele vai estar lá. Mas vai chegar um dia que vai dizer: não, ele não está mais. Que nós possamos buscar esse equilíbrio para nossas vidas. Renova nossas forças, Senhor. Acalma nossa mente, fortaleça o nosso coração. Que nós possamos ter prazer em Ti. Diga-se de passagem que o desejo da maioria das pessoas quando estão à beira da morte é a seguinte: ah, como eu gostaria de ter mais tempo para desfrutar de coisas tão simples e que não custavam caro e não desfrutei. Que esta oração nesta manhã, para você que me acompanha pelas ondas do rádio, pelas redes sociais, possa abrir os teus olhos. Cuidado, muito cuidado com o ativismo. Tenha o controle e aproveite o melhor da vida, que na maioria das vezes não custa caro. Obrigado, Deus Pai, obrigado, Deus Filho, obrigado, Deus Espírito Santo, pela tua presença, pela tua palavra, por estarmos juntos nesta manhã, em nome de Jesus.

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0: Oi, gente! Hoje é dia 25 de maio, hoje é dia da indústria, dia do trabalhador rural, dia do massagista, dia da costureira e dia do orgulho nerd. Aniversariante do dia! Tem aniversário de Tite, ex-treinador de futebol da seleção brasileira. Tem aniversário também de Cris Duran, cantor e compositor francês. Fatos históricos e jornalísticos. Voltando no tempo, em 1900 acontecia a criação da Fundação Oswaldo Cruz, Fiocruz, pelo médico sanitarista Oswaldo Cruz. Foi a mais importante instituição de ciência e tecnologia em a saúde da América Latina lançada. Em 1977, Star Wars Episódio 4, Uma Nova Esperança, era lançado nos cinemas. Em 2018, entrava em vigor o Regulamento Geral sobre a Proteção de Dados, RGPD. E em 2020, era assassinado George Floyd, afro-americano morto durante prisão domiciliar. Uma tristeza esse caso que repercutiu no mundo inteiro. A gente volta amanhã com mais Agenda do Rádio pra você. Um grande abraço e até lá! Você ouviu
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5: Pois bem, minha gente, pra cima da segundona, porque essa semana promete ser uma semana extraordinária aqui no programa Terra Brasil. A gente faz acontecer o sucesso e, claro, tem a sua participação no 3271-9191. Mande já a sua mensagem de texto ou voz com seu alô, com seu abraço, pedindo aqui o seu modão, porque aqui a gente toca, viu? 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Falar com o Chanfrio, nosso grande amigo, na sintonia do programa Terra Brasil. E quem tá chegando por aqui, quem tá chegando é lá de Nova Serrana, é o Valentim. Alô, Maurílio, bom dia pra você.
10: Bom dia, Isaías Santos. Aqui é o Valentim de Nova Serrana, meu amigo querido. Tudo de bom pra você, tudo da rádio aí. Eu gostaria de pedir a música Cachorro Amigo de Eri de Ireneu. Eu mando para minha amada Lucita e Modesto, para meus manos queridos, e mando

0: também para o tio Mário, lá do Santuário, um abraço, e por Tarcísio aí, um abraço também de Conceição do Pará, e para todos os ouvintes, que Deus te abençoe sempre nesta manhã. Mas estou indo para o trabalho, mas lá eu escuto, hein, essa música maravilhosa, hein, que é Cachorro Amigo. Deus te abençoe.
1: Eita coisa boa! Obrigado, Maurílio Valentim, pela companhia, viu? Um excelente dia de trabalho para você. Irídio Irineu, cachorro amigo, 7 horas e 17 minutos para você que tá chegando agora. Muito bom dia, feliz segunda para você.

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4: Não.

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4: Olá, meus amores! Chegando por aqui a partir de agora, né? Com previsões astrológicas pra você que nos acompanha de segunda a sábado por aqui, ó, tá? Olha só, hoje 25 de maio, mais um início de semana, aproveita, né? Aí pra curtir esse dia, a última segunda-feira do mês de maio, isso mesmo. Hoje, 25 de maio, é dia da indústria, dia do massagista. Hoje é dia também, né, internacional do sapateado. Olha só que bacana, né? Vamos comemorar juntos por aqui também. E olha, hoje também é dia da toalha, gente. Um dia que a gente celebra a cultura pop, jogos, tecnologia, ficção científica, quadrinhos, né? E dá orgulho aos fãs dessa comunidade. Hoje é dia internacional também das crianças desaparecidas, dia também da costureira, dia nacional do respeito ao contribuinte, dia internacional da tireoide, né, pra gente cuidar, dia do trabalhador rural, hoje é dia da África, dia nacional da adoção também hoje, né, dia da costureira, todas e todos, né, nosso carinho todo especial, viu, costureiras de plantão. É hora de previsões astrológicas, chegando aqui, trazendo as previsões pra você de Áries, Touro, Gêmeos e Câncer. Bom dia para você que nos acompanha aqui, né? Todos os dias.
5: Áries, de 21 de março a 20 de abril.
4: Áries, hoje a sua mente estará bem agitada. Como resultado, você buscará aprender a trocar ideias e se movimentar, bem como flexibilizar as suas opiniões. Haverá oportunidade de iniciar cursos ou se dedicar a leituras e estudos. Em resumo, o dia será de grande interação social e novas descobertas. Apesar disso, poderá ocorrer imprevistos, tá, Ariano? A sua cor para hoje é cinza. Número de sorte, 31.
5: Touro, de 21 de abril a 20 de maio.
4: Touro, nesta segunda-feira o setor financeiro estará mais movimentado, com possibilidades de diversificar as fontes de renda e administrar melhor os seus recursos. Contudo, imprevistos poderão surgir, gerando tensões e gastos inesperados. Por isso, será importante se planejar e manter a organização financeira em dia. A hoje a sua cor é marrom, número de sorte 18.
5: Gêmeos, de 21 de maio a 20 de junho.
4: Gêmeos, a curiosidade e o desejo de movimento estarão em alta. Você buscará novas experiências e poderá mudar de opinião com frequência. Além disso, surgirão boas oportunidades de autoconhecimento, permitindo explorar diferentes facetas da sua personalidade. No entanto, essa agitação poderá levá-lo a agir por impulso. Por isso, será essencial manter aí o equilíbrio. A coroa é rosa número 1.
5: Câncer, de 21 de junho a 22 de julho.
4: Canceriano, a intuição e a sensibilidade se destacarão no dia de hoje. Isso poderá trazer à tona medos e fantasmas internos, assim como impulsos agressivos que levarão a confusões, tá? Ah, portanto, deverá ter cautela para não ferir a si e aos outros. Também será preciso acolher e compreender as emoções mais profundas. Para hoje, a cor é preto, número 26. Voltamos bem rapidinho com previsões da Leão, Virgem, Libra e Escorpião.
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10: Nova Onda FM 733.
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10: Tá ligado? Pois então você está na melhor, na mais sertaneja do Brasil, a mais querida, Nova Onda FM 91,5. Simbora Brasil, simbora pra cima da segunda-feira, como diz o José Maria Viana, né, mesmo Viana? Abraço pra você, pra todo o pessoal aí do Rio do Peixe. 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E simbora de participação, quem tá chegando aí é o Tarcísio Freitas, de Conceição do Pará. Fala comigo, Tarcísio.
17: Bom dia, Isaí. Bom dia para você e para todos os ouvintes da Nova Onda, toda a equipe Nova Onda, para todos os seus familiares, para a princesa gatinha maravilhosa de Conceição do Pará, o Valentim em Nova Serrana, o tio Mauro no Santuário, e se for possível você passar a música Mulher Maravilha, com o Duque Dalvan. Obrigado, Isaí. Aqui é o Tarcísio Freitas.
10: Grande Tarcísio, Mulher Maravilha, do Duque Dalvan, chegando pra você no seu rádio, 7 horas mais 36 minutos. Alô, Dona Maria, tá na hora de passar o café, hein? Ei, acorda, o relógio já tá despertando. Vamos começar o nosso dia no maior alto astral, na Nova Onda FM.

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5: 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Noticiamos o falecimento de Felipe Nazar Correia, Felipe, filho da Laila Nazar da Academia, informou a Renapax, seu amigo certo nas horas incertas. 3271-2320.
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7: Leonino, bom dia! Você sentirá a necessidade de fortalecer os laços de amizade e cultivar aí o espírito de solidariedade. Também desejará sair da rotina e se conectar com pessoas que ampliem a sua visão de mundo. No entanto, poderá enfrentar conflitos com alguns amigos. O dia pedirá maturidade para lidar com os desentendimentos e fortalecer a sua rede de apoio também. A cor é azul, número 7.
8: Virgem, de 23 de agosto. Posto a 22 de setembro.
7: Virgem, o setor profissional estará sob uma forte influência emocional hoje. Você sentirá a necessidade de nutrir as habilidades e buscar reconhecimento. Ademais, terá a oportunidade de expor as suas ideias. No entanto, poderá surgir conflitos e pressões no ambiente de trabalho. Logo, procure defender o seu espaço, mas sem agressividade, tá? Cor pra hoje, vermelho, número 9.
8: Libra, de 23 de setembro a 22 de outubro.
7: Libra, você desejará sair da rotina e se aprofundar em estudos e filosofias de vida. Sua mente estará aberta para assimilar informações e experimentar novas fontes de conhecimento também. Será um dia de grande desenvolvimento intelectual e espiritual em que haverá a possibilidade de encontrar guias que alimentarão a sua alma. A cor para hoje é roxo, número 73.
8: Escorpião, de 23 de outubro a 22 de novembro.
7: Escorpião, nesta segunda-feira você terá a chance de acolher experiências dolorosas do passado e de encarar sentimentos reprimidos ou desejos não realizados. Ao longo desse processo, sua mente estará voltada para a transformação e o desapego. Além disso, questões relacionadas a heranças e investimentos poderão ganhar destaque ao longo do dia. Hoje, sua cor é pink. número 30.

0: Voltamos bem rapidinho com previsões para Sagitário, Capricórnio, Aquário e Peixe.
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4: Nova Onda FM, 7:53.
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0: Alô, Isaías Santos, aqui é Luciano Açougueiro. Quero mandar abraço para todos os ouvintes da Nova Onda FM, para Helenice, para o Edmar, para o Ricardinho, para o Zé Maria Viana, lá do Rio do Peixe, para todos que estão sintonizados. Colocou já aí, Chitãozinho e Chororó, fogão de lenha. Tchau e obrigado. Pra cima da segunda-feira.
1: É isso aí, Luciano. Pra cima da segunda-feira, faltando 6 minutos para as 8 horas da manhã. Também tá chegando aí o Tizil. Alô, Tizil. Bom dia pra você, bom dia pra todo o pessoal da Construção Civil. E o Tizil deixou aqui uma mensagem dizendo o seguinte: Deus abençoe e nos guarde nesta semana que se inicia. Toca aí pra mim, Isaías Santos, velho galã, com Teodoro Sampaio. 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O sertanejo aqui não para. O ponto de encontro dos amantes da música brasileira. Vem comigo, aumenta o volume do seu som e, se sabe, canta junto. Aquele...

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10: Os fatos acontecem, viram notícia aqui na Nova Onda FM. Um homem de 39 anos morreu e outro de 31 anos ficou ferido após um grave acidente entre uma caminhonete Saveiro e um caminhão na BR-262 em Nova Serrana. A batida aconteceu na noite desta quinta-feira por volta das 23h30, na altura do quilômetro 434 da rodovia. Segundo a Polícia Rodoviária Federal, os dois veículos seguiam no mesmo sentido quando houve uma colisão lateral. Com impacto, a Saveiro e o caminhão saíram da pista e caíram em uma ribanceira. A caminhonete capotou. O motorista de 31 anos foi socorrido e levado para o Hospital São José, em Nova Serrana. Já o passageiro de 39 anos morreu no local. A motorista do caminhão, uma mulher de 26 anos, não ficou ferida. As causas do acidente ainda serão investigadas pela Polícia Rodoviária Federal. Não saia da sintonia a qualquer momento. Mais informações, repórter Marcos Inícios.
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6: É pra nossa semana começar daquele jeito, naquela vibe especial, é na Nova Onda FM, ouvindo o programa Terra Brasil todas as manhãs de segunda a sábado. A partir das 5 horas da manhã a gente tá juntinho, com o melhor do sertanejo, do raiz aos modões atuais que embalam o coração e as emoções, fazendo a gente reviver histórias e se emocionar, ter aquela saudade gostosa, mas também rir junto, é bom demais, não é? Se alegrar com a nossa música. A música da nossa terra e do nosso povo. 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Eu trago agora o Dose Dupla com oferecimento do Luiz Alves, a indicação, né, musical do Luiz, pedindo com a dupla Zé Neto e Cristiano, ano de noivado, e derrete esta aliança. É Dose Dupla no ar, minha gente.

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3: E já de volta com as últimas previsões para hoje. Hoje, segunda-feira, 25 de maio de 2026, né? Sagitário, um novo ciclo se iniciará na sua vida amorosa. Você terá a oportunidade de compreender melhor o que deseja em uma relação e de aprofundar a conexão e a comunicação com a pessoa amada. Por outro lado, poderá surgir a necessidade de abrir espaço para novas parcerias, permitindo que o amor se manifeste de forma diferente e mais alinhada ao seu momento atual. Número 11, a sua cor laranja.
4: Capricórnio, de 22 de dezembro a 20 de janeiro.
3: Capricórnio, hoje você sentirá a necessidade de organizar para melhorar aí o desempenho na carreira, tá? Também haverá um interesse em cuidar da saúde e modificar hábitos nocivos. Em resumo, o dia será propício para buscar formas mais eficientes de produzir e melhorar o bem-estar físico e mental. Número 5, a cor mostarda.
4: Aquário, de 21 de janeiro a 19 de fevereiro.
3: Aquário, você tenderá a revisitar a conexão com o passado e a buscar mais afeto nas relações íntimas e familiares. Também poderá sentir vontade de arrumar o lar e tornar o ambiente mais acolhedor. Nesta segunda-feira, o momento será favorável para refletir sobre as lembranças e buscar aí entendimentos com os parentes, promovendo mais vínculo e equilíbrio emocional. A cor para hoje, violeta, número 21.
4: Peixes, de 20 de fevereiro a 20 de março.
3: Peixes, você buscará mais estabilidade e conforto nas relações íntimas. Tenderá a ser um dia de transformações e melhorias no lar e nas relações familiares. Ao mesmo tempo, sentirá a necessidade de se recolher e buscar um espaço que seja somente seu. Para hoje, sua cor amarela, número 15. É isso aí, ficamos por aqui, de volta amanhã com mais previsões astrológicas para você que nos acompanha aqui de segunda a sábado, tá? Beijo no coração, é só se aqui a indicação. Bye, bye!
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7: A família de Felipe Nazar Correia, Felipe, filho da Laila Nazar, da academia, comunica a parentes e amigos o seu falecimento e convidam para o sepultamento a realizar-se hoje, dia 25 de maio, às 11 horas da manhã. Saindo o féretro do velório municipal de Pitangui, onde o corpo está sendo velado, para o cemitério de Pitangui. Noticiamos o falecimento de Felipe Nazar Correia. Felipe, filho da Laila Nazar, da academia, informou a Renapax, seu amigo certo, nas horas incertas. 3271-2320.
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0: chegando por aqui, mais um início de semana. E nós estamos juntinhos, né? Nesse clima gostoso. Então, e a gente chega, né? Com o nosso resumo de novelas pra nossa segunda-feira. E pra começar em A Nobreza do Amor hoje, a Marta repreende os ataques de Virgínia Alica, né? Eustáquio e Eugênia garante que divulgarão o ateliê de Alica. E olha, Tonho avisa Casemiro sobre o estado de saúde dos trabalhadores do engenho e convoca o Nildo. Hoje, Dora sugere promover um desfile de moda no Grêmio Recreativo a fim de divulgar a cidade o ateliê de Alica, a Lúcia. É isso, gente. Resumo de A Nobreza do Amor para nossa segunda-feira. E agora eu trago o resumo de Coração Acelerado. Pra hoje?
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0: Valmir Tom, Irene, sobre o que deve fazer em relação a João Raul, né? A Nayane pede que Gael esqueça o que aconteceu com os dois. A Laurzinho é sedutor com Janete. Bara alerta Ronê sobre Sinara. Leandro fica desconfortável ao guardar o segredo de Eduarda diante de Agrado. Cláudio questiona Valmir sobre os jogadores anônimos. Isilá e Ronê ficam juntos no capítulo de hoje, viu? Ainda hoje, Eduarda e Leandro vão se encontrar. Pra quê? Eu conto no próximo capítulo, tá? Porque agora a gente dá um tempo e volta rapidinho com Quem Ama Cuidar. O capítulo de hoje, Segundona, fica aqui, tá? Volto já.
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5: Nova Onda FM, 8h34.
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5: 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E a gente vai seguindo a nossa programação com mais participação. Nesta manhã gostosa de segunda-feira, quem tá chegando aí na maior alta astral é a Dudu da cidade de Vinópolis. Alô, Dudu, bom dia!
11: Bom dia, meu querido amiguinho. Que Deus abençoe a nossa semana que está iniciando.
5: Amém!
11: Manda aí para Dudu, com Leonardo, a rotina... E com a Thaíde Alexandre, laço aberto. Um abraço para você.
5: Um abraço para você também, Dudu. Chegando então com Leandro e Leonardo, a rotina. Simbora de música. É a Nova Onda FM trazendo para você o melhor do sertanejo.

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de volta por aqui, né? E ó, trazendo o capítulo de hoje de Quem Ama Cuida, segunda, 25 de maio. Ademir teme o comportamento confuso de Arthur diante do juiz. Diná ameaça demitir Adriana. Tilde toma o suco de laranja de Arthur sem saber que Pilar colocou um tranquilizante. Opa, vem descoberta por aí, hein? O juiz aceita o pedido de Ademir para adiar a audiência. Otoniel conta a Elisa sobre a mulher que apareceu na barraca de flores e Adriana constata que foi Pilar quem sabotou.

cortou o suco de Arthur. E Arthur vai demitir Ingrid a fim de atingir Pilar no capítulo desta segunda-feira. Tudo isso em Quem Ama Cuida hoje, segundona, né? Voltamos amanhã com mais um capítulo da sua novela preferida, tá? Então, ó, beijos! Até amanhã! Tchau, tchau!

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2: Nova Onda FM, 8h54.
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2: 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E vamos chamar direto do santuário. Alô, Timauro, bom dia pra você.
5: Oi, Zair, bom dia, bom dia, bom dia, Timauro. Santuário, aquele abraço pra vocês todos, Pitangui, pessoal da rádio. Um abração especial pro Tarcísio do Freito, Conceição do Pará. E pro Valentim lá em Nova Serrana, aquele abraço, toca pra mim, Casa de Caboclo. Um abração pra vocês, feliz segunda-feira.
2: Feliz segunda pra você também, Timauro, pode deixar comigo, já eu tô tocando. E tá chegando aí também uma gela do Zé do Sulino, da Areia Branca, tá pedindo pra tocar pra ele Um Jantar para Jesus, com o Duque Dalvan. Valeu demais pela companhia, meu grande amigo Magela do Sulino, e ele falou que lá na Areia Branca tá quase é nevando, que a temperatura caiu foi de uma vez. Um abraço pra você, Magela, faltando 4 minutos pras 9 horas da manhã. Bom dia pra você! 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Simbora, Brasil!

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1: A família de Maria da Conceição Pinto, mãe da Elisângela, avó do Nelinho, do Zé da Vó, do Wilker do Posto Amigão e da Cleuzinha da Autoescola, comunica a parentes e amigos o seu falecimento e convida-o para o sepultamento a realizar-se hoje, dia 25 de maio, às 17 horas. Saindo o féretro do velório municipal de Pitangui, onde o corpo está sendo velado, para o cemitério Bosque da Esperança. Noticiamos o falecimento de Maria da Conceição Pinto, mãe da Elisângela, avó do Nelinho, do Zé da Vó, do Wilker, do Posto Amigão e da Cleuzinha, da Autoescola. 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
3: 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A Receita Federal liberou nesta sexta-feira a consulta ao maior lote de restituição do imposto de renda da história do país. Ao todo, quase 8 milhões e 750 mil contribuintes vão receber cerca de 16 bilhões de reais. O pagamento inclui o primeiro lote da declaração de 2026 e também restituições residuais de anos anteriores. Segundo a Receita, o valor recorde foi possível graças à modernização e à automação no processamento das declarações. Neste primeiro lote, cerca de 40% de todas as restituições previstas para o ano já serão pagas. Desse total, mais de 8 bilhões e meio de reais vão para contribuintes com prioridade legal, incluindo idosos, professores, pessoas com deficiência ou doença grave, além de quem usou a declaração pré-preenchida e escolheu receber via Pix. A consulta pode ser feita no portal da Receita Federal ou pelo aplicativo oficial. O pagamento será realizado no dia 29 de maio, diretamente na conta bancária ou chave Pix informada na declaração. Quem não estiver na lista deve verificar possíveis pendências no portal ECAC. Fique ligado a qualquer momento. Mais informações. Repórter Marcos Inícios.

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3: Simbora abraçar, minha gente. Abracemos demais. E um abraço agora vai para Cícera da Vitória da Conquista. Alô, Cícera, bom dia. Obrigado pela companhia. Abraço também para o Eduardo, o Du Flamenguista do bairro Lavrado. E para o Noé das Botas, lá no bairro Capão, em Nova Serrana. Alô, Noé, bom dia pra você. Meu amigo ouvinte, minha amiga, deixa eu falar pra você. 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E tá chegando a participação do meu grande amigo José Maria Viana. Alô, José Maria, bom dia pra você.
4: Bom dia, meu querido. Segundou, né?
3: É.
4: Depois manda o Zezé de Camargo e Luciano, né? O amor. Lá pra aquela turminha, Luciano, Ricardinho, Helenice, a equipe Solução, a equipe da Ultra Popular, Fariseu, Nails Boca de Sacola, Dona Francisca. E pra todos os ouvintes aí. Uma semana abençoada pra todos, né?
3: É, uma semana abençoada para todos nós, viu, Zé Maria? Obrigado pela participação. Estão chegando um clássico, Zezé de Camargo e Luciano, É o Amor.
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2: A família de Felipe Nazar Correia, Felipe, filho da Laila Nazar da Academia, comunica a parentes e amigos o seu falecimento e convidam para o sepultamento a realizar-se hoje, dia 25 de maio, às 11 horas. Saindo o féretro do velório municipal de Pitangui, onde o corpo está sendo velado para o cemitério de Pitangui. Noticiamos o falecimento de Felipe Nazar Correia, Felipe, filho da Laila Nazar da Academia, informou a Renapax, seu amigo certo, nas horas incertas. 3271-2320.
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7: 9:28.
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9: Pois bem, minha gente, 9 horas mais 28 minutos e a gente tá de volta. Alô, Jairo, bom dia pra você.
10: Bom dia, Isaías, que é o JDTJ Planejado. Vocês que fazem ligadinhas sobre programação, ligar rádios aqui na produção. Alô, e pra...

0: Roda pura, tá quieto, Telinho, Rodrigo da Ação, Pedamil, Daniel do Cigarro. Alô aí pro Rodney Pompeu, Zé Maria Viana, lá do Ateliê do Salgado.
1: Pois é.
0: Alô pra Tiliana, tia Zélia. Alô também pra banca da Márcia, Nádia, psicóloga, minha mãe Geralta, meu filho Juliteiro. E um alô especialzão pra minha amada esposa, Maricélia. Valeu?
1: É, valeu demais, Jairo. E a sogra, já mandou a sogra embora? Porque sogra é o seguinte, não pode morar muito longe, porque senão vem de mala. Não pode morar muito perto, porque senão você sabe, tá em casa todo dia. Ei, meu Deus do céu. Um abraço pra sogra aí. Bom, minha gente, vai chegando aí com o Henrique e Juliano, seja isso. Daqui a pouquinho tem novidade chegando aqui pra gente, hein? Pitangui Região, fica atento aí, que já já eu vou receber aqui o Isaac, o Bruno, o João, logo após Henrique e Juliano, seja ex. Fique atento aí que tem coisa boa chegando. Embora, minha gente. 9 horas e 29 minutinhos. Daqui a pouco eu tô de volta, tá bom?
2: Você foi embora pra ser o quê? Pra ser.

0: Pois bem, minha gente, 9 horas e 32 minutos e a gente já tá de volta e eu tô aqui com o Isaac, com o Bruno, com o João. Isaac, seja muito bem-vindo.
1: Muito obrigado, bom dia a todos.
0: Bom dia pra você também. Também tá aqui o Bruno, né?
2: Bom dia, pessoal, tudo bem?
0: Bom dia. E também o João, né?
3: Bom dia, pessoal.
0: O João é da região, né, João?
3: Eu sou filho do Mundinho Dentista.
0: Aí,
3: que
0: ó.
3: A maioria do pessoal aí na cidade conhece.
0: Sim, sim. É, o Mundinho Dentista, muita gente, bem conhecido na cidade, né? Não só em Pitangui, mas em toda a região, não é mesmo?
3: Muito, muito.
0: É isso aí. Já o Isaac e o Bruno são da capital mineira, é isso?
2: São de Belo Horizonte, exatamente. 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
0: 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Pessoal, às vezes quer buscar um aconchego, quer estar mais próximo da natureza, um lugar ali mais tranquilo, o momento é agora.
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0: 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Isaac, Bruno, João, muito obrigado, viu?
3: Obrigado, agradecemos, meu amigo.
0: É um prazer receber vocês aqui, tá joia?
2: Obrigado a todos.
0: Pessoal, a gente vai seguindo a nossa programação. Daqui a pouco eu estou de volta.
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4: Dica de saúde.
5: Ao rapar, o pelo é cortado ao meio e não arrancado pela raiz como na depilação com cera. Acontece que o pelo é ligeiramente mais grosso e escuro no centro do que na ponta. Por isso, você pode ter a falsa impressão de que ele engrossou.
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5: 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Você tem companhia e muita informação pra você. E também participação do ouvinte, hein? Quem tá participando com a gente agora é Edilene Aparecida, lá de Garatinga. Alô, Edilene, bom dia pra você. Um abraço a todo o pessoal de Garatinga, sintonizado com a gente na 91,5, é o Terra Brasil no ar. E ela tá pedindo aí duas canções, duas músicas com Amado Batista, Mulher Carinhosa e Mãe. Então vamos lá, é a segunda dose dupla de hoje? É a segunda dose dupla de hoje. Então vamos lá, produção, libera aí minha gente, Amado Batista, Mãe.

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2: A família de Felipe Nazar Correia, Felipe, filho da Laila Nazar, da Academia, comunica a parentes e amigos o seu falecimento e convidam para o sepultamento realizar-se hoje, dia 25 de maio, às 11 horas, saindo o féretro do velório municipal de Pitangui, onde o corpo está sendo velado para o cemitério de Pitangui. Noticiamos o falecimento de Felipe Nazar Correia, Felipe, filho da Laila Nazar, da Academia, informou a Renapax, seu amigo certo nas horas incertas. 3271-2320.
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6: Os fatos acontecem, viram notícia aqui na Nova Onda FM. Um acidente envolvendo um automóvel, um ônibus e uma caminhonete mobilizou equipes do Corpo de Bombeiros e do SAMU na tarde da última quarta-feira na BR-354, entre Campo Belo e Cana Verde. Segundo os bombeiros, o motorista do carro perdeu o controle da direção, rodou na pista e bateu lateralmente contra o ônibus. Em seguida, o veículo foi atingido por uma caminhonete. Os ocupantes do ônibus não ficaram feridos. Já os passageiros da caminhonete sofreram ferimentos leves e foram socorridos por terceiros, antes da chegada das equipes de resgate. O motorista do automóvel ficou preso às ferragens, inconsciente e com múltiplos ferimentos. Os bombeiros realizaram o desencarceramento da vítima com apoio do SAMU, que encaminhou o homem para a Santa Casa de Campo Belo. A Polícia Militar controlou o trânsito no local e a perícia da Polícia Civil foi acionada. Não saia da sintonia. A qualquer momento, mais informações. Repórter Marcos Inícios.
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11: 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Eu vou trazendo mais participação nesta manhã. É a segunda, dia 25 de maio, última segunda-feira do mês de maio. Simbora, minha gente, com a participação do Rodson, lá da cidade de Pompeu. Alô, Rodson, bom dia!
18: Bom dia pra você que é de bom dia. Ah, escuta aqui, cheguei, meu filho. Cheguei lá, tá por cá, segundou, né? Ô, semana tá passando rápido demais, rapaz. Você tá doido. Você é ruim pra nós, né? Cada dia que passa, vai ficando só mais velho. Mas nós tá por cá. Ô, Jair, escuta aqui. Manda um alô pra esses meninos pra nós aí. Pro Boca de Sacola. Bora, bora, Boca de Sacola! Pra Rosa Pura, pro Tarcísio.

0: Tarso Freitas, pra gatinha lá de Conceição do Pará, né? A gatinha, a princesa, a gatinha do Tarcísio Freitas. Escuta aqui, não pode esquecer do menino Gustavo Lima, não, né? Manda pra mim, pro menino Gustavo Lima aí, os filhos do Francisco, meu coração só quer chorar. E pra mim você vai fazer o seguinte, você vai mandar pra mim o Renan e Raí, chorei no sinal. E pro menino Gustavo Lima, você manda o filho do Francisco, meu coração só quer chorar. Eu tô saudado mais desse Jairson, mas é demais, você tá doido, não tô escutando a voz dele mais. Oh, pensa num cara que gosta desse Jairson aí, eu. Ele é fã do Gustavo Lima, eu sou fã dele agora. Um abraço, tudo de bom, fica duro, deixa a peteca cair não, ela tá pro carro, viu? Cheguemos.
1: Ué, mas Rodson, o homem já participou, já mandou seu alô, seu abraço pra todo mundo aqui, inclusive mandou um abraço pra você também, tá atrasado, meu amigo. Olha, então você é fã do nosso amigo Jairo? Eita, essa amizade aí, hein, senhor?
0: Aí você vê, Jairo, o homem apareceu.
1: Pois é, ué.
0: Você tá doido? Ô, oh, esse que eu gosto demais, Jairo. Já, já. Você tá bem. Um abraço pra menino da minha. Ô, Jairo, só não. Cadê o Boca de Sacola? Bora, bora, Boca de Sacola.
1: Meu Deus do céu, essa amizade desse povo, hein, meu Deus. Olha, quero mandar um abraço também para o 200. Alô, 200, bom dia pra você. Obrigado pela sua participação, pela sua companhia aqui na nossa programação. Também o Victor Hugo tá chegando por aí, né, Victor? Tá pedindo a música 60 segundos com Gustavo Lima. Pedindo para mandar aqui um abraço pro pessoal da fábrica de palhas do Breno, no bairro Gabileira. Também para todos os ouvintes, pra linda, maravilhosa, a digníssima de Conceição do Pará. É sucesso, é Nova Onda FM, o sertanejo. Toca aqui, vem pra gente, vem com a gente. Vamos aproveitar a nossa manhã de segunda-feira, a maior alta astral. Aumenta o volume do seu som e simbora de sertanejo.

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0: 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Atenção, atenção, porque agora eu te coloco a parte de como fica o tempo e a temperatura. Na cidade de Pitangui, a sétima vila do Ouro, hoje será um dia de sol com muitas nuvens durante o dia e períodos de céu nublado, já à noite, com muitas nuvens. As temperaturas variam entre a mínima de 17 graus e a máxima de 27 graus. Já a umidade do ar fica em torno de 95%. A previsão do tempo para Minas Gerais indica sol com muitas nuvens, alternando com períodos de céu nublado na maior parte do estado, sem previsão de chuvas significativas. As temperaturas devem oscilar entre a mínima de 14 graus e a máxima de 25 graus com umidade, variando em torno de 65%. Já na capital mineira, Belo Horizonte pode ter chuva isolada nessa segunda-feira. A capital mineira amanheceu com temperaturas mais amenas, mas os termômetros devem subir ao longo do dia. A menor temperatura registrada nas primeiras horas da manhã foi de 15 graus na estação do Cercadinho, no bairro Buritis, na região oeste da cidade, segundo o Instituto Nacional de Meteorologia, o IMET. A menor sensação térmica registrada foi de 7 graus. Já a umidade relativa do ar deve ficar em torno de 45% durante a tarde. A previsão para os próximos dias também indica continuidade do tempo mais frio durante as manhãs em Belo Horizonte, com a presença de nebulosidade e possibilidade de chuva isolada em alguns períodos da semana.

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4: Nova Onda FM 10h45.
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9: Bom dia, bom dia. É o Hudson. Hudson comandando aí, rapaz. Fazendo parte aí, né? Do Terra Brasil. Junto com Isaías Santos e companhia. Um abraço para todos os ouvintes aí. Zé Maria Viana, Hudson, Jairo. Todos ligados na Nova Onda. Bora, bora, boca de sacola.
4: Grande Nailton, boca de sacola, passando aqui pela nossa programação. Valeu demais, faltando 15 minutos para as 11 horas, com o oferecimento do Babá Acessório. 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Chegando aí, Zé Neto Cristiano e Ana Castela, foi tenso. 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
5: Nova Onda FM 10h54.
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5: Pois é, minha gente, 10 horas e 50.

54 minutos aqui na Nova Onda FM 91,5. Já tá chegando aí o Marcos Vinícius. Já tá chegando já com o programa Mais Notícia pra você. Eu vou ficando por aqui. Aquele abraço especial pra você que esteve sintonizado conosco em nossa programação desta manhã de segunda-feira. Lembrando que é a última segunda-feira do mês de maio, né? Tchau, tchau, mês de maio. Já tá dando o seu adeus, viu? Olha, um abraço pra você. Beijo no seu coração. Desejo uma tarde de segunda-feira recheada de coisa boa, viu? Energia positiva e tudo de bom. Que Deus te abençoe. Amanhã, se Deus quiser, nós estaremos reunidos para mais uma edição do Terra Brasil. Chegando a Saideira com Fred e Frederico, tá errado aqui, ó, e Jorge e Matheus, Flor de Plástico, minha gente, nós vamos seguindo. Um abraço pra você, valeu demais, amanhã a gente tá junto. Lembre-se sempre, o melhor da vida é viver, não apenas existir. Valeu, um abraço, tchau, tchau.

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9: 11:08.
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8: Nova Onda FM 1112. Atenção para as manchetes do Mais Notícias. Desta segunda-feira, 25 de maio de 2026, conta de luz da CEMIG mais cara a partir de junho de 2026. Câmara pode voltar a fim da escala 6x1 ainda nesta semana. INSS paga a segunda parcela do 13º a aposentados e pensionistas. Prazo para entrega do imposto de renda termina na próxima sexta. Desenrola 2.0, saldo do FGTS disponível já pode ser consultado pelo aplicativo. Esportes, Brasileirão, Atlético perde mais uma fora de casa. Arthur Jorge tira aprendizado e pede Cruzeiro intenso em decisão pela Libertadores. No nosso noticiário policial, Polícia Rodoviária divulga novos detalhes do grave acidente entre ônibus e caminhonete na MG-050. Motorista morre e três pessoas ficam feridas em batida frontal na MG-164 em Itapecerica. Polícia Civil prende suspeito de receptação de gado e máquinas avaliados em R$100 mil. Idoso encontrado morto nas proximidades do Campo do Guarani, em Divinópolis. Polícia Rodoviária divulga novos detalhes de acidente frontal na BR-352, próximo a Pitangui. Estas e outras notícias você confere a partir de agora no Mais Notícias, pela Nova Onda FM 91.5.

0: Nova Onda FM 11:13, um bom dia para você, obrigado pelo carinho da sua sintonia. A partir de agora, o nosso Mais Notícias, nesta segunda-feira, 25 de maio de 2026, a estação é outono, neste momento, na área central de Pitangui, 24 graus. Previsão do tempo para a região sudeste do país.
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2: Confira agora a previsão do tempo para a sua região.
1: Sudeste.
3: Só aparece na maior parte do dia e no fim da tarde pode chover em pontos isolados. Apenas no litoral do Rio de Janeiro é que o tempo segue firme. A temperatura no sudeste pode ficar entre 15 e 33 graus.
0: Pitangui, segunda-feira de sol com muitas nuvens durante o dia e períodos de céu nublado. Noite com muitas nuvens, mas não há previsão de chuva para a nossa região. De acordo com o site de climatologia Climatempo, durante a madrugada desta segunda-feira, os termômetros marcaram aqui em Pitangui 17 graus. A máxima prevista para o período da tarde é de 27 graus. Nova Onda FM, agora 11:14.
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0: Agora 11:15 na Nova Onda. A conta de luz emitida pela CEMIG pode ficar mais cara a partir da emissão de junho. A proposta preliminar da Agência Nacional de Energia Elétrica, ANEEL, prevê reajuste de 5,2% na tarifa de energia residencial da distribuidora em 2026. O percentual ainda será analisado e votado pela agência reguladora nesta terça-feira 26, durante reunião deliberativa em Brasília. Conforme a companhia, a proposta foi disponibilizada pela ANEEL no último dia 21 de maio e serve como base para a discussão do reajuste tarifário anual. Caso aprovem a nova tarifa, começará a impactar gradualmente as contas emitidas em junho, com vencimento em julho de 2026. De acordo com a CEMIG, o percentual proposto pela ANEEL é o menor entre as grandes distribuidoras de energia do Brasil. Empresas do Rio de Janeiro e de São Paulo tiveram reajustes acima de 10% neste ano. O efeito médio estimado para todas as classes de consumidores da CEMIG Distribuição é de 6,5%. Atualmente, a empresa atende cerca de 9,5 milhões de clientes em Minas Gerais. Entre os fatores que mais pressionaram o reajuste estão os custos com geração de energia e o aumento dos incentivos à geração distribuída, principalmente a energia solar. 11:16 na Nova Onda. Câmara pode votar fim da escala 6x1 ainda nesta semana. Álvaro Couto.
5: A Câmara dos Deputados deve ter uma das semanas mais importantes do ano. A expectativa é votar na sessão do plenário de quinta-feira a proposta de emenda à Constituição que acaba com a jornada semanal com 6 dias trabalhados e apenas um de descanso, sem redução de salário. A previsão é que o relatório do deputado Léo Prates, do Republicanos Baiano, seja apresentado na comissão especial que trata do tema ainda nesta segunda-feira. Parlamentares da oposição devem pedir vista, o que suspende a tramitação de qualquer projeto por 48 horas ou 2 sessões. Passado esse prazo, a matéria deve ser analisada na manhã de quinta pelos integrantes da comissão e à tarde do mesmo dia no plenário. Se aprovada no colegiado temático, a PEC vai precisar receber votos favoráveis de 3/5 do total de deputados, ou seja, 308. A reunião semanal de líderes partidários deve ocorrer na terça-feira para sacramentar os acordos, mas lideranças ouvidas por esta reportagem calculam que dificilmente o número não será alcançado. Na cúpula ao lado, a presidência do Senado Federal ainda não definiu a agenda da semana. A sessão de apresentação do relatório da PEC, que põe um fim na escala 6x1, está marcada para as 17 horas de hoje. Para ser aprovada no colegiado, é necessária maioria simples. Metade mais um favoráveis ao projeto dentre os presentes. Na última sexta-feira, o relator afirmou que as regras de transição ainda não foram definidas, mas devem ser seladas entre o presidente da Câmara, Hugo Mota, e o presidente Lula. Na terça-feira, a Comissão de Assuntos Econômicos do Senado deve votar a proposta de financiamento das dívidas dos produtores rurais com recursos do Fundo do Pré-Sal. A medida seria votada na semana passada, mas foi adiada a pedido do Ministério da Fazenda, que estima impacto de R$ 180 bilhões aos cofres públicos. Já a Comissão de Viação e Transportes da Câmara dos Deputados debate a regulamentação do sistema pedágio com livre passagem, também conhecido como Free Flow. A quarta-feira promete ser um dia igualmente cheio. Na Câmara, as comissões de Saúde, de Ciência, Tecnologia e Inovação e de Minas e Energia ouvem os ministros respectivos de cada área. Alexandre Padilha, Luciana Santos e Alexandre Silveira discutem as ações e prioridades para 2026. Reportagem Álvaro Couto.
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0: gente, hoje é dia 25 de maio, hoje é dia da indústria, dia do trabalhador rural, dia do massagista, dia da costureira e dia do orgulho nerd.
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0: Tem aniversário de Tite, ex-treinador de futebol da seleção brasileira. Tem aniversário também de Chris Durant, cantor e compositor francês.
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0: Voltando no tempo, em 1900 acontecia a criação da Fundação Oswaldo Cruz, Fiocruz, pelo médico sanitarista Oswaldo Cruz. Foi a mais importante instituição de ciência e tecnologia em

0: A Saúde da América Latina lançada. Em 1977, Star Wars Episódio 4, Uma Nova Esperança, era lançado nos cinemas. Em 2018, entrava em vigor o Regulamento Geral sobre a Proteção de Dados, RGPD. E em 2020, era assassinado George Floyd, afro-americano morto durante prisão domiciliar. Uma tristeza esse caso que repercutiu no mundo inteiro. A gente volta amanhã com mais Agenda do Rádio para você. Um grande abraço. Um abraço e até lá!
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4: Nova Onda FM, é hora de atualizarmos as informações. Os microempreendedores individuais, os chamados MEIs, têm até o dia 31 de maio para entregar a declaração anual do Simples Nacional. O envio é obrigatório, inclusive para quem não teve faturamento em 2025. A declaração serve para informar a Receita Federal o faturamento do ano anterior e manter o CNPJ regularizado. Quem perder o prazo poderá pagar multa mínima de R$ 50,00, além de juros e outras penalidades. O envio deve ser feito pela internet, no portal do Simples Nacional ou pelo aplicativo MEI. O empreendedor precisa informar a Receita Bruta anual e dizer se teve funcionário registrado no período. Especialistas alertam que, mesmo sem movimentação financeira, a declaração precisa ser enviada com faturamento zerado para evitar problemas futuros com a Receita Federal. Para a Nova Onda FM, repórter Marcos Inícios.
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4: Agora 11h32.
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4: Oh, yeah. 91,5, 11h32, de volta com o nosso Mais Notícias. 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CRM 83-222. 11h33.

11h33, o pagamento da segunda parcela antecipada do 13º aos beneficiários do Instituto Nacional do Seguro Social, INSS, começa nesta segunda-feira, 25, e segue até 8 de junho. O repasse contempla quem ganha até um salário mínimo. Para os que recebem o benefício com valor maior que R$ 1.621, os depósitos deste abono anual começam em 1º de junho. As datas dos pagamentos do 13º variam conforme o dígito final do cartão de benefício do aposentado e pensionista do INSS. Basta desconsiderar o dígito verificador do cartão. O Instituto Nacional do Seguro Social, INSS, calcula que com a antecipação do abono anual, cerca de R$ 39 bilhões serão transferidos aos beneficiários nesta segunda etapa. A pasta destaca que a

0: primeira parcela do abono anual foi paga entre abril e maio. De acordo com o INSS, se somada a primeira parcela, a medida do Ministério da Previdência Social representará uma injeção de 78 bilhões de reais na economia. A autarquia federal explica que tem direito ao 13º do INSS os segurados que, em 2026, receberam benefícios como aposentadoria, pensão por morte, auxílio por incapacidade temporária, auxílio acidente, salário maternidade e auxílio reclusão. Tradicionalmente, o pagamento do abono anual ocorre nos meses de agosto e novembro, de acordo com o decreto presidencial número 3048, que regulamenta a previdência social no Brasil. Porém, a antecipação anunciada pelo governo federal tem o objetivo de aumentar a circulação de recursos financeiros e reforçar a economia dos municípios. Neste ano, a antecipação do 13º salário de aposentados e pensionistas do INSS foi autorizada no fim de março, por meio de decreto assinado pelo presidente Luiz Inácio Lula da Silva. Neste ano, é o 7º ano seguido em que os segurados do INSS recebem o 13º antes das datas tradicionais, em agosto e em dezembro. 11h35, na Nova Onda. Prazo para entrega do imposto de renda termina na próxima sexta. Jean Costa.
1: Termina nesta sexta-feira o prazo para a entrega da declaração do Imposto de Renda 2026. Até o momento, mais de 30 milhões de contribuintes já acertaram as contas com a Receita Federal, número que representa cerca de 68% do total esperado pelo fisco neste ano. A Receita estima receber 44 milhões de declarações até o encerramento do prazo. Tradicionalmente, o volume de envios aumenta nos últimos dias, principalmente entre contribuintes que deixam a obrigação para a reta final. Até agora, a maior parte das declarações foi preenchida pelo programa de computador da Receita. Já o modelo pré-preenchido, que importa automaticamente dados fiscais do contribuinte, foi utilizado em quase 60% dos envios. De acordo com o órgão, mais de 62% das pessoas que já declararam terão direito à restituição. Outros 20% devem pagar imposto, enquanto parte dos contribuintes não terá valores nem a pagar, nem a receber. Estão obrigadas a declarar pessoas que receberam rendimentos tributáveis acima de R$ 35.500 em 2025, além de produtores rurais com receita bruta superior a R$ 177.000. Quem perder o prazo poderá pagar multa mínima de R$ 165,00, que pode aumentar conforme o imposto devido. Agência Rádio Web, produção e reportagem, Jean Costa.
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11: Nova Onda FM, é hora de atualizarmos as informações. Os microempreendedores.

0: Trabalhadores individuais, os chamados MEIs, têm até o dia 31 de maio para entregar a declaração anual do Simples Nacional. O envio é obrigatório, inclusive para quem não teve faturamento em 2025. A declaração serve para informar à Receita Federal o faturamento do ano anterior e manter o CNPJ regularizado. Quem perder o prazo poderá pagar multa mínima de R$ 50,00, além de juros e outras penalidades. O envio deve ser feito pela internet, no portal do Simples Nacional ou pelo aplicativo MEI. O empreendedor precisa informar a receita bruta anual e dizer se teve funcionário registrado no período. Especialistas alertam que, mesmo sem movimentação financeira, a declaração precisa ser enviada com faturamento zerado para evitar problemas futuros com a Receita Federal. Para a Nova Onda FM, repórter Marcos Inícios.
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0: Agora 11h46.
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0: 14 minutos faltando para o meio-dia, de volta aqui com o nosso Mais Notícias. Às 11h46, trabalhadores já podem consultar o saldo do Fundo de Garantia do Tempo de Serviço, o FGTS, para utilizá-lo no novo Desenrola, programa de renegociação de dívidas lançado pelo governo federal. Quem aderir à iniciativa poderá usar até 20% do saldo disponível no FGTS, ou R$ 1.000, prevalecendo o maior valor, para quitar ou amortizar dívidas em atraso. O valor será transferido diretamente às instituições financeiras responsáveis pelos contratos renegociados. Após a consulta do saldo, os bancos e demais instituições financeiras terão prazo estimado de até 30 dias para formalizar os contratos e registrar as informações nos sistemas da Caixa Econômica Federal. Concluída a validação, a Caixa fará o repasse dos recursos do FGTS diretamente à instituição credora. O programa, anunciado no início de maio, foi dividido em 4 categorias, voltadas para famílias, FIES, empresas e agricultores rurais. É possível negociar dívidas do cartão de crédito, cheque especial, rotativo, crédito pessoal e do Fundo de Financiamento Estudantil, FIES. Os juros são de no máximo 1,99% ao mês, com descontos de 30% a 90% no valor principal da dívida. 11h48. Educação, inscrições para o Enem 2026 começam nesta segunda. Jean Costa.
8: Termina nesta sexta-feira o prazo para a entrega da declaração do imposto.
0: Não é essa não, Jean Costa, é sobre a educação, meu querido. É essa aqui.
8: Começam nesta segunda-feira as inscrições para o Enem 2026, a principal porta de entrada para o ensino superior no país. Os candidatos terão até o dia 5 de junho para se inscrever pela página do participante. Já as provas serão aplicadas nos dias 8 e 15 de novembro. A edição deste ano traz novidades anunciadas pelo Ministério da Educação. Entre elas, é a pré-inscrição automática para estudantes matriculados no terceiro ano do ensino médio. Nesse caso, os alunos precisarão apenas confirmar os dados e escolher a língua estrangeira da prova. Outra mudança é que o Enem volta a valer como certificado de conclusão do ensino médio para maiores de 18 anos, dependendo da nota obtida. A função havia sido retirada em 2017. Além disso, o MEC anunciou a ampliação dos locais de prova. Segundo o governo federal, cerca de 10 mil novos pontos de aplicação foram adicionados para reduzir deslocamentos e ampliar o acesso ao exame. O pagamento da taxa de inscrição poderá ser feito até dia 10 de junho. Também neste período, candidatos poderão solicitar atendimento especializado e uso do nome social. Grupo Rádio Web.

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0: Criança e adolescente, 25 de maio, adoção transforma vidas e vence o abandono. Marco Aurélio Franco.
2: O depoimento que a gente vai ouvir agora é de uma pessoa adulta que foi premiada com uma grande oportunidade no passado. Ela foi adotada por uma grande família, quando tinha apenas 3 anos de idade. A adoção permitiu que ela superasse o abandono e vencesse na vida com amor e atenção da família adotiva.
3: Devo toda a minha criação, todo o meu cuidado a eles, o tempo que eles dedicaram a mim. Eles já tinham 2 filhos mais velhos e aí eles resolveram receber ali no núcleo deles uma criança de 3 anos que demandava demais. A minha mãe chegou a sair do emprego para ficar mais tempo comigo, me dar mais educação, acompanhar mesmo o meu crescimento. E assim, eu só tenho a agradecer, né, esse amor todo que eu recebi. Eu correspondo com muito amor, com muito cuidado em relação a eles. Eles tinham uma intenção de me fazer sentir quista. Eles tinham essa vontade o tempo todo. Se reafirmavam o amor que eles tinham por mim o tempo todo. Não houve assim um dia na minha vida que eu não senti muito amada. Não existia outra possibilidade assim para mim. Então eu realmente senti o que era uma família. Eu realmente pude sentir o que é o amor de uma mãe, o que é o amor de um pai. Esse cuidado, né, tão grande que eles sempre tiveram por mim.
2: A criança do passado se tornou a promotora de justiça do Ministério Público de Minas Gerais, Carla Priscila Pereira Viana. O processo de adoção é regulamentado pelo Estatuto da Criança e do Adolescente. As etapas incluem habilitação judicial, cursos e avaliação psicossocial, cadastro no Sistema Nacional de Adoção e Acolhimento, aproximação e sentença de adoção. As estatísticas mostram que a maioria dos interessados quer crianças de até 8 anos, sem irmãos, sem deficiência e sem doenças. Mas a realidade é bem diferente. 70% das crianças e adolescentes disponíveis para adoção têm entre 8 e 18 anos de idade. Muitos fazem grupos de irmãos, são negras e, além disso, têm problemas de saúde ou deficiência. Para tentar conscientizar a sociedade para a importância do tema, desde 1996, 25 de maio é o Dia Nacional da Adoção. A data marca a luta contra o preconceito sobre a adoção e é uma forma de chamar a atenção para o direito à convivência familiar prevista no Estatuto da Criança e do Adolescente. A promotora de justiça Carla Viana, que a gente ouviu no início dessa reportagem, fala da importância de ter ganhado uma oportunidade.
3: Hoje eu só estou aqui da forma que eu estou vivendo, da forma que eu estou sendo uma profissional na área que eu escolhi, tendo me formado na faculdade, sendo promotora de justiça, prestado o concurso, tido todas as condições de estudar e realmente me empenhar nisso, porque eles me deram essa oportunidade.
2: Esse ano foi lançado pelo CNJ um aplicativo nacional voltado para adoção com foco nas crianças e adolescentes com menor chances de serem adotadas. Ele permite que pretendentes habilitados conheçam os perfis dessas crianças e adolescentes. Hoje em dia, a promotora de justiça Carla Viana atua na fiscalização das casas de acolhimento e também acompanha todos os processos de adoção e de inserção nas famílias.
3: Se você tem no seu coração essa vontade de se doar, de doar o seu tempo para você cuidar de uma criança, para você dar o amor, o carinho que ela precisa, faça. Porque ela está de outro lado, uma criança aguardando por uma família pronta para ser amada também e amar de volta. Mudou a minha vida assim completamente. Hoje, como uma mulher adulta, né, promotora de justiça, acompanhando todo o meu histórico, eu não sinto nenhuma distinção, né, em relação aos meus irmãos. Se você sente essa vontade no seu coração de se doar, se você tem essa vontade, não tenha medo do processo. O processo ele é necessário para que essa relação se construa da melhor forma possível.
2: De acordo com dados do Conselho Nacional de Justiça, cerca de 5 mil crianças e adolescentes aguardam adoção. São 33 mil pretendentes habilitados no Brasil. Dados do CNJ indicam também que em 2024 foram cerca de 3.400 adoções. Do Ministério Público de Minas Gerais, para a agência Rádio Web, Marco Aurélio Franco.

0: 11h55, o Brasil se prepara para as eleições de 2026. O primeiro turno será em 4 de outubro e, se necessário, o segundo acontece no dia 25. Os eleitores vão escolher presidente da República, governadores, senadores e deputados federais e estaduais e distritais. O TSE já reforçou regras para garantir igualdade entre candidatos e transparência no processo eleitoral. Entre março e abril, ocorreu a janela partidária, período para troca de partidos sem perda de mandato. Também não já terminaram os prazos para regularização partidária e definição de domicílio eleitoral. As convenções partidárias acontecem entre 20 de julho e 5 de agosto, e o registro das candidaturas vai até 15 de agosto. A propaganda eleitoral começa em 16 de agosto. No rádio e na TV, o horário eleitoral gratuito será de 28 de agosto a 1º de outubro. No dia da votação, as urnas funcionam das 8 da manhã às 5 da tarde, no horário de Brasília. A diplomação dos eleitos será até 18 de dezembro. 11h56, na Nova Onda. Belo Horizonte, Assembleia Legislativa de Minas Gerais, o repórter Arleison Roberto, trazendo as últimas informações do Parlamento Mineiro. Alô, Arleison.
1: Olá, Marquinhos. Um abraço para você, uma excelente segunda. Ótima semana a todos em Pitangui, nessa reta final do mês de maio, acompanhando aí a programação. Olha só, para abrir os trabalhos aqui no Parlamento Mineiro, a seguinte notícia. No Brasil, mais de 90% das crianças e adolescentes utilizam a internet, principalmente as redes sociais. E cerca de 30% dos meninos e meninas com menos de 6 anos de idade já têm acesso ao celular. Se não forem bem orientados sobre como lidar com o ambiente digital, eles podem se tornar alvos fáceis de criminosos. A preocupação com esse público infanto-juvenil foi tema de uma audiência na Assembleia de Minas. Os detalhes com Ana Paula Ciribelli.
2: A delegada Larissa Meinhofer, chefe da Divisão de Proteção à Criança e ao Adolescente de Belo Horizonte, diz que todos os dias recebe denúncias de crimes virtuais contra crianças e adolescentes, como abusos e compartilhamento de pornografia infantil. A delegada acredita que um dos motivos do aumento da violência na internet é que, na correria do dia a dia, os pais acabam se distanciando dos filhos. Larissa Meinhofer orienta que é preciso a participação no mundo das crianças e adolescentes.
3: Estarmos realmente atentos com quem nossos filhos andam, o que que eles conversam, que tipo de site eles entram, com quem que eles estão jogando. Nós temos que estar realmente atentos ao que está se passando no mundo deles, fazer parte do mundo dos nossos filhos, porque com certeza, nós estando bem informados, levando informação às crianças, eu acho que o risco para o crime chegar até eles diminui substancialmente.
2: E uma das formas de proteger esse público é o Estatuto da Criança e do Adolescente Digital, conhecido como Lei Felca, que entrou em vigor em março deste ano. A legislação é focada na segurança de menores de 18 anos no ambiente online. Para o promotor de justiça do Ministério Público do Estado, Daniel Librelon, o novo ECA é fundamental para coibir os crimes.
4: Números alarmantes de crianças que relatam que já sofreram algum tipo de violência digital por esses meios, cerca de 29% dos usuários de 11 a 17 anos, número que pode chegar a 3 milhões de crianças e adolescentes vítimas. Então é uma realidade muito preocupante, muito angustiante, e que a gente tem o ECA como uma esperança, né? O ECA digital.
2: A deputada Alê Portela, do PL, diz que nos dias de hoje é quase impossível ficar fora dessa era digital, mas afirma que são necessárias educação e vigilância o tempo todo.
5: É exatamente isso que acontece quando nós entregamos um celular para as nossas crianças. Nós estamos dando um acesso para um mundo irrestrito, um mundo desconhecido, e nós precisamos de ter muita responsabilidade, nós, pais, gestores, educadores e todos que se envolvem com qualquer criança, que tem cuidado com qualquer criança, se envolver também em qual é o tipo de acesso que essa criança está tendo.
1: A audiência integra a campanha nacional Maio Laranja, de conscientização e combate ao abuso e exploração sexual. Outros detalhes no portal almg.gov.br. De Belo Horizonte, da Assembleia Legislativa de Minas Gerais, repórter Arleison Roberto.
0: Obrigado, Arleison Roberto, pela participação e pelas informações. Meio-dia em ponto. Na volta, a segunda hora do nosso Mais Notícias, nosso quadro Mais Saúde, um bate-papo com o Dr. Alex Carvalho, que é pós-graduado em reumatologia, a importância dos exames nas doenças reumatológicas. Na volta, você confere agora a consagração à Nossa Senhora Aparecida, logo depois do programa Despertai com o Padre Ezequiel Dalpozo. Eu volto já.

0: Ó Maria Santíssima, que em vossa imagem milagrosa de Aparecida espalhais inúmeros benefícios sobre o Brasil, eu, embora indigno de pertencer ao número dos vossos servos, mas desejando participar dos benefícios da vossa misericórdia, prostrado a vossos pés, consagro-vos o entendimento para que sempre pense no amor que mereceis. Consagro-vos a língua para que sempre vos louve e propague a vossa devoção. Consagro-vos o coração para que depois de Deus vos ame sobre todas as coisas. Recebei-nos, ó Rainha incomparável, o ditoso número dos vossos servos. Acolhei-nos debaixo da vossa proteção. Socorrei-nos em nossas necessidades espirituais e temporais, e sobretudo na hora da nossa morte. Abençoai-nos, ó Mãe Celestial, e com vossa poderosa intercessão, fortalecei-nos em nossa fraqueza, a fim de que, servindo-vos fielmente nesta vida, possamos louvar-vos, amar-vos e render-vos graças no céu por toda a eternidade. Assim seja.
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Olá, meu caro ouvinte, estamos juntos para mais este momento de reflexão, a reflexão Despertai para o Amor. O amor é um dom de Deus, é uma oferta de Deus, por isso despertar para o amor é dar-se conta de que este amor pode ser experimentado por nós. Eu gostaria de falar para vocês hoje sobre a questão: eu preciso acreditar em Deus para ser ajudado por Ele? As pessoas são ajudadas por Deus só quando acreditam? Nós poderíamos dizer que normalmente são as pessoas de fé que experimentam a ajuda de Deus. Mas há pessoas também que só começaram a crer quando, sem fé, experimentaram de repente uma ajuda que não souberam explicar. Então elas ficaram perplexas diante desse fato extraordinário e passaram a crer. Esse fato as levou a acreditar na ajuda de Deus. Foi assim que Deus já se dirigiu a muitas pessoas e as pessoas despertaram a conversão através de sua ajuda inesperada. Naturalmente, há pessoas que experimentaram essa ajuda, mas não a ligaram a Deus. Tem pessoas que percebem que há uma ajuda extraordinária, mas pensam que isso é dentro da causalidade do mundo, as coisas são assim mesmo, por isso não ligaram essa ajuda a Deus. Atribuem a ajuda ao acaso ou às próprias

reflexões e estratégias, isto é bem possível. Mas assim a vida não fica mais digna de ser vivida, e sim mais pobre e mais fria, porque tudo é resultado dos cálculos, das estratégias e daquilo que nós fazemos. Deus, porém, não ajuda só os que nele creem. Ele ajuda a todos. Ele oferece amor a todos. Ninguém é excluído da sua solicitude, da sua ajuda, do seu amor. Jesus diz que Deus faz brilhar seu sol sobre bons e maus e faz chover sobre justos e injustos. Se eu atribuir apenas ao acaso a cura da minha doença e de ter escapado com vida de um acidente, a minha vida perde em profundidade. Já não sei realmente o que devo agradecer por ter sido salvo. Então tudo é apenas como é, mas podia ter sido bem diferente. Se tudo é mero acaso, minha vida não tem sentido e tudo se torna absurdo, despropositado. Por isso, caro ouvinte, Deus ajuda a todos. A questão é a interpretação que nós fazemos disso. Tem pessoas que são ajudadas e dizem, foi Deus. E outras são ajudadas e dizem, é coisa da vida. Então não atribuem a Deus, por isso tornam a vida mais pobre.

0: Curta a página do nosso Facebook e aí você vai encontrar também todos os dias outras reflexões e mensagens. Um forte abraço, Deus te abençoe e te guarde em nome do Pai, do Filho e do Espírito Santo. Amém.
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5: Os fatos acontecem, viram notícia aqui na Nova Onda FM. Um acidente envolvendo um automóvel, um ônibus e uma caminhonete mobilizou equipes do Corpo de Bombeiros e do SAMU na tarde da última quarta-feira na BR-354, entre Campo Belo e Cana Verde. Segundo os bombeiros, o motorista do carro perdeu o controle da direção, rodou na pista e bateu lateralmente contra o ônibus. Em seguida, o veículo foi atingido por uma caminhonete. Os ocupantes do ônibus não ficaram feridos. Já os passageiros da caminhonete sofreram ferimentos leves e foram socorridos por terceiros antes da chegada das equipes de resgate. O motorista do automóvel ficou preso às ferragens, inconsciente e com múltiplos ferimentos. Os bombeiros realizaram o desencarceramento da vítima com apoio do SAMU, que encaminhou o homem para a Santa Casa de Campo Belo. A Polícia Militar controlou o trânsito no local e a perícia da Polícia Civil foi acionada. Não saia da sintonia. A qualquer momento, mais informações. Repórter Marcos Inícios.
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8: 12:14. 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
5: Meio-dia e 15.
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5: Meio-dia e 15, o nosso quadro Mais Saúde no ar.

0: tocando aí Jason Mars, o nosso quadro Mais Saúde no Ar. Deixa eu registrar a presença dele aqui, já está conosco aqui ao vivo em cores nos estúdios da Nova Onda FM, doutor Alex Carvalho, pós-graduado em reumatologia. Doutor, prazer enorme revê-lo novamente, bem-vindo.
1: Marcos, prazer é todo meu, muito obrigado pelo carinho, tá? Pela amizade, obrigado pelo carinho de toda a equipe aqui da Nova Onda, da Ativa. Fico muito feliz em mais uma segunda-feira estar aqui com vocês.
0: Amém.
1: E espero que hoje também seja assim, um programa bacana aí, com bastante informação para todos os nossos ouvintes.
0: Com certeza. Doutor, a importância dos exames, né, nas doenças reumatológicas, né, no nosso bate-papo de hoje.
1: É verdade, Marcos. Nós temos esse questionamento, sabe? Alguns médicos, às vezes, pedem poucos exames. Alguns pedem muitos, mas será que um ou outro está mais certo ou mais errado? E nós vamos trabalhar um pouquinho isso para acabar com alguns mitos aí. Porque não é aquele médico que pede muito exame, né? E também, geralmente, não é aquele que pede pouco que está errado.
0: Uhum, sim,
1: porque
0: sim.
1: Depende muito de cada doença.
0: É.
1: Então vamos trabalhar um pouquinho hoje a respeito da importância dos exames nas doenças.
0: E o objetivo seu aqui também não é ficar vendo quem está certo e quem está errado, não. É orientar os ouvintes.
1: Exatamente.
0: Isso, a gente quer levar informação de qualidade para os ouvintes. Doutor, por que essa importância dos exames nas doenças reumatológicas? Porque geralmente se diz que a clínica é mais importante. A clínica é o tocar o paciente, ouvir, analisar. Então, por que essa importância dos exames?
1: Marcos, realmente você disse tudo aí. Realmente a importância... A principal importância, o foco deve ser o paciente, não a doença do paciente.
0: Uhum.
1: Porque ali por trás da doença tem um paciente, tem uma vida, tem uma história.
0: Tem um ser humano ali.
1: Exatamente. Né? Então, eu não posso focar apenas na doença. Por exemplo, eu tenho um paciente que ele tem enxaqueca, mas não é apenas a enxaqueca que eu tenho que ter esse olhar. De médico, mas eu tenho que ver a pessoa que tem enxaqueca, o porquê dessa enxaqueca. Eu tenho que avaliar a rotina dessa paciente, como ela vive, alimentação, histórico familiar. Tudo isso me abre um leque muito grande de informações quanto àquela enxaqueca. Então eu não posso ter essa visão como médico de olhar apenas a doença. Eu tenho que avaliar o ser humano, a pessoa que existe ali como um todo.
0: Uhum.
1: E realmente, a clínica é soberana. A clínica, que é o tocar o paciente, o encostar, o avaliar mesmo ali com as mãos, onde está doendo, as manobras que eu tenho que fazer, o ouvir o paciente. Tudo isso é a clínica que ela é soberana. Ela, muitas vezes, ela me fala muito mais... do que qualquer exame, né, de imagem ou de laboratório. Então, sim, a clínica ela é soberana e é parte fundamental da avaliação, mas precisamos dos exames para ajudar, algumas vezes, a direcionar melhor o diagnóstico, visto que, se tratando aí, por exemplo, das doenças reumatológicas, não existe um exame específico para doença reumatológica. Então, eu tenho que fazer ali uma associação entre a clínica, que é o que o paciente vai me dizer, o que eu estou vendo, associando a exames de laboratório, que são os exames de sangue, e exames de imagem, um raio-x, um ultrassom. Então, Marcos, esses exames que nós pedimos às vezes, como laboratório e exames de imagem, eles são necessários para avaliar melhor a doença reumatológica, visto que é uma área extremamente complexa e não existe um exame específico para determinar determinado tipo de doença. Por exemplo,

0: uma artrite reumatoide. Doutor, o senhor me pede um exame para artrite reumatoide? Não, não funciona dessa forma. Não existe um exame específico para artrite reumatoide.
1: Para
0: Então,
1: identificar ela e causa, etc e tal.
0: exato, não existe. Então eu tenho que avaliar o paciente ali no consultório, ver o que ele está sentindo, tocar as articulações, solicitar o exame de imagem para ver se já realmente existem pontos ali de erosões da artrite reumatoide ou sinovite, que é o líquidozinho inflamado nas articulações, né, que faz a articulação ficar um pouquinho mais inchada. E tenho que pedir o exame de laboratório para corroborar, ou seja, para me auxiliar a fechar o diagnóstico da artrite reumatoide. Está vendo que é um pouco mais complexo? Não é tão simples assim na área da reumatologia.
1: Doutor, então não existe um exame específico aí para poder fechar o diagnóstico de uma doença na área da reumatologia? É
0: Não,
1: isso?
0: Marcos, não existe um exame específico. Os exames, eles auxiliam, ajudam, mas não há um exame específico. Exemplo, se um paciente tem lupus, tá? Ou artrite reumatoide, como eu disse agora, eu preciso de fazer uma associação entre a clínica, exames de laboratório e exames de imagem. Então, não existe, por isso que a área da reumatologia ela é um pouco mais complexa. A reumatologia ela evoluiu muito nos últimos 15, 10 anos para cá. Então, mas ainda não se descobriu o motivo, o porquê que existem as doenças reumatológicas. Não se sabe ainda o motivo de por que o meu organismo ataca minhas próprias articulações, o porquê o meu organismo ataca meu coração, ataca meus pulmões, ataca meus rins. Nós sabemos que existe um fator genético que influencia muito. Nós sabemos que existe o fator de gatilho. Por exemplo, às vezes o paciente tem tendência a ter uma artrite reumatoide, porque a mãe tem, o pai tem, só que ele não desenvolve. E o irmão que fuma desenvolve. Então nós sabemos que existe a parte genética e existe o gatilho, que são situações que acordam uma doença que está adormecida. Por exemplo, na artrite reumatoide, o tabagismo. Então, mas você colocar no papel, né, em estudos, o que realmente causa uma doença autoimune, não se conseguiu ainda. Então, por isso que fica mais difícil você tratar de forma mais específica uma doença quando você não sabe a causa dela.
1: A reumatologia, pelo que eu aprendi com as suas vindas aqui, eu tenho certeza que os ouvintes também, é uma ciência que ela, digamos, vou usar um termo aqui bem simples para poder o pessoal entender. Ela quase que desmancha o corpo humano para poder identificar a dor, né? Não é só identificar a dor, saber causa, etc. Qual o tratamento correto? É isso mesmo, doutor?
0: Exato, sempre quando há uma suspeita de doença reumatológica, e aqui eu estou puxando, né, sargento para
1: Claro,
0: minha área da
1: lógico. Não
0: reumatologia,
1: faria, eu não faria diferente.
0: mas também
1: Ninguém faria diferente.
0: mas das áreas dos outros colegas também, da neurologia, da cardiologia. Mas eu acredito que na área da reumatologia existe mais porquês. Eu estou com uma dor articular. Por quê? Porque a articulação está inflamada. Por que ela está inflamada? Então sempre há muitos porquês por trás da doença reumatológica. E faz assim, um médico, ele é responsável por responder todos os porquês do paciente. Então, muitas vezes nós não conseguimos fazer o diagnóstico ali na primeira consulta, justamente porque nós precisamos de alguns exames para nos ajudar a fechar o diagnóstico. Mas não é porque eu não tenho os exames ali que eu não consigo identificar uma provável causa. Geralmente, quando o paciente ele chega com dor no meu consultório, eu tenho uma noção, uma ideia de qual doença que pode estar gerando aquela, de qual doença pode estar gerando aquela dor, aquele incômodo para o paciente. Então, nós já pedimos exames mais direcionados. Então, é um pouco complicado tratar e fechar diagnóstico de doenças reumatológicas, justamente por causa disso, Marcos. Há muitos porquês. Eu preciso de, muitas vezes, exames para me auxiliar a fechar o diagnóstico. Não existe causa específica, né, assim, identificável de o porquê que acontece essas patologias. Então se torna um ambiente

0: um pouco mais difícil.
1: Já aconteceu, a título de curiosidade aqui, já aconteceu em algum acompanhamento, algum paciente que você teve que destrinchar aquele atendimento em 2 dias ou 3 dias para você, digamos, montar o quebra-cabeça para identificar o problema, aquela dor ali e tal?
0: Marcos, já ocorreu a situação que eu precisei de mais de 2 consultas para conseguir realmente fechar o diagnóstico ali. Tenho, por exemplo, que eu me lembre aqui, são 2 ou 3 pacientes que chegaram com um quadro de dor articular e o outro paciente foi um cansaço, fraqueza, anemia. E eu suspeitei desse paciente que ele tinha ali uma artrite reumatoide. E nos outros pacientes, lúpus. E iniciamos o tratamento e os medicamentos para tratar as doenças autoimunes, elas demoram assim semanas para fazer um efeito que a gente espera. E muitas vezes o paciente ele não tem a calma e não é culpa do paciente, é por causa do desespero dele mesmo em estar passando mal, tá com dor. Passamos o medicamento, não ajuda, aí o paciente, às vezes, ele não retorna, ele vai buscar outro médico. Aí começa toda a investigação do zero, porque é difícil você, às vezes, pegar o raciocínio de outro colega médico. Você
1: Claro,
0: tem que
1: claro.
0: começar ali do zero novamente,
1: Naturalmente.
0: sabe? Então, muitas vezes, o medicamento que nós passamos, ele não dá certo da primeira vez. Então, nós temos que ir trocando o medicamento até identificar qual é o melhor medicamento para aquele paciente. É como se fosse na psiquiatria mesmo. Um medicamento, por exemplo, para ansiedade igual a escitalopram, que funciona para 90% dos pacientes, tem aqueles 10% ali que não funciona. Então eu tenho que ir trabalhando de uma forma a encontrar o melhor medicamento para aquele paciente. Por isso que nós costumamos dizer, olha, não existe um melhor medicamento, um medicamento melhor que o outro. O melhor medicamento é aquele que se adapta melhor ao que o paciente precisa.
1: Eu já ouvi falar sobre a resposta fisiológica, é isso?
0: Sim, é a resposta fisiológica do paciente, ou seja, a resposta do organismo dele ao medicamento. Então, não existe um medicamento melhor que o outro,
1: Sim.
0: trazendo para esse nosso contexto,
1: Compreendi,
0: né?
1: compreendi.
0: É o que o paciente se sente melhor, aquele é o melhor medicamento. Então, e eu fui descobrindo que aquele paciente, ele realmente ele tinha uma artrite, mas não era artrite reumatoide, era artrite psoriásica. Fomos encontrar a psoríase dentro do umbigo
1: Olha só.
0: do paciente, sim.
1: Nossa.
0: Então aí, né, olhamos ali, avaliamos dentro do umbigo do paciente, tinha lesão de psoríase. Aí nós já pensamos, poxa, pode ter uma artrite psoriásica aí. O tratamento é um pouco diferente em muitos casos. Então começamos a tratar com uma artrite psoriásica e evoluiu bem.
1: Ó, que ótimo.
0: E outro paciente também que teve lúpus, mas tinha uma
1: Me
0: síndrome
1: relembra
0: de.
1: o lupus, por favor, os ouvintes também aqui, por favor.
0: Lúpus é aquela doença que pode atacar tanto as articulações, quanto pode atacar pulmão, pode atacar rins. É uma doença autoimune, ou seja, minhas próprias células de defesa atacam o meu próprio organismo.
1: Olha
0: Só que
1: só.
0: não é igual a artrite reumatoide que, por exemplo, ataca muitas vezes só as articulações. Pode atacar qualquer outro tecido do corpo humano. Assim como a artrite reumatoide também, ela pode atacar não só as articulações, tá? Então, e esse paciente, ele tinha um lúpus, mas também tinha uma síndrome de Sjögren, que é outra doença autoimune que ataca as glândulas salivares, atacam as glândulas aí dos olhos. Então, o paciente, ele geralmente ele tem uma síndrome seca. Pele seca, olho seco, boca seca. As mulheres, às vezes, com vagina seca. Então, nós costumamos dizer, e você vai se lembrar disso, de doenças casadas.
1: Casadas? Sim.
0: Isso. Na reumatologia existe muito isso. Você começa a tratar um paciente e, de repente, você descobre que existe outra doença junto ali.
1: Puxa vida. Doutor, hoje é fácil conseguir esses exames especificamente pelo SUS?
0: Marcos, em algumas cidades sim, outras não. Exames hoje, no particular, geralmente estão saindo acima do valor do que a maioria dos pacientes pode pagar. Eu não vou falar que é caro, tá?
1: Sim.
0: Porque eu estaria comprando briga né, com o pessoal, com as equipes de laboratório.
1: Sim.
0: Não se trata disso, de caro ou barato. Se trata de que os valores de laboratório hoje, ou de imagem, estão acima do que geralmente o paciente ele consegue pagar. Né? A verdade é essa. a nossa moeda, ela

0: tá perdendo muito poder de compra, não é verdade?
1: Realmente.
0: Assim, nós olhamos aí no supermercado, nós vamos aí comprar uma sacolinha de frutas, uma verdurinha, alguma coisinha aí, fica em mais de R$100.
1: Exato, exato.
0: Então, na maioria dos pacientes, é difícil pagar. E não é porque pedimos muitos exames. Então, dependendo da doença, se não consegue pelo SUS, costuma-se gastar um valor razoável, sabe, Marcos, com exames. Na reumatologia, existem os exames que nós identificamos ali, conseguimos fechar o diagnóstico, mas por protocolo, nós temos que pedir, às vezes, outros exames de outras doenças que podem gerar dor também. Um exemplo, semana passada mesmo, um paciente no meu consultório, doutor, eu tenho artrite, eu estou com artrite, e tudo direcionado a uma artrite reumatoide. Só que o que que acontece? Eu pedi um exame de tireoide dele. E o exame de tireoide dele veio muito alterado. Por quê? Problemas de tireoide podem gerar também muita dor nas articulações.
1: Olha isso.
0: Então, além dos exames da doença que o paciente acha que tem, né, ou que nós supomos que ele possa ter, existem doenças, outras doenças, que causam também dor nas articulações, que eu tenho que investigar antes de começar a tratar uma suposta artrite. Eu tenho que investigar tireoide, eu tenho que investigar sífilis, HIV, hepatite. Então, como que estão os níveis de valor da inflamação desse paciente? Eu vou entrar com medicamento para esse paciente? Sim. Então, eu não tenho que avaliar como estão os rins, o fígado dele? Então, você está vendo, Marcos, que você vai somando esses exames, acaba gerando, às vezes, um valor um pouco mais alto. Então, o ideal realmente é fazer pelo Sistema Único de Saúde, né, pelo SUS. Caso não consiga, aí nós temos que conversar, nós sentamos com o paciente, eu sou muito aberto quanto a isso, para verificar ali quais são as condições desse paciente.
1: Quais as possibilidades.
0: Exatamente.
1: Né? Doutor, o senhor faz algum desses exames na clínica?
0: Sim, Marcos, eu trabalho com ultrassonografia na Vila 7. Trabalhamos lá, faço ultrassom músculo-esquelético, que é ultrassom de joelho, ombro, punho, tornozelo. Trabalhamos também com ultrassom de tireoide, de abdômen. São vários os tipos de ultrassom que nós fazemos na Vila 7.
1: Tá. Doutor, existe um exame de imagem melhor que o outro? Por exemplo, a ressonância ou ultrassom é melhor que o raio-x?
0: Não existe um exame de imagem que seja absolutamente melhor do que o outro, mas sim o exame mais adequado para investigar cada situação médica específica. O que define, Marcos, a escolha ideal do exame é a estrutura do corpo que precisa ser avaliada, a urgência do caso, as condições do paciente, que foi o que nós conversamos aqui. Porque, por exemplo, eu estou com uma dor abdominal, estou com uma dor na barriga. Ok, doutor, eu queria que o senhor pedisse para mim uma tomografia, porque vê melhor, sabe? E muitas vezes você vai avaliar aquele paciente, ele sente uma dor bem em cima da vesícula, você faz alguns questionamentos e supõe ali, não, essa dor é uma dor de cálculo na vesícula. Por que que eu vou pedir uma ressonância de R$2.000, de R$1.500, sendo que ultrassom de R$250, R$300, me entrega tudo o que eu preciso. Ele me entrega como que está a vesícula, ele me entrega o tamanho dos cálculos da vesícula.
1: Olha só.
0: Ele já me orienta se tem, se não tem, se eu tenho que internar esse paciente ou não. Então, um ultrassom, para a vesícula, por exemplo, ele me dá muito mais resposta.
1: Tá. Doutor, vamos aqui às perguntas dos ouvintes. As dúvidas também. Boa tarde, doutor Alex. Boa tarde, Marcos. Doutor Alex, o senhor faz ultrassom em Pitangui? Qual lugar?
0: Sim, fazemos ultrassom. Eu faço ultrassom na clínica Vila 7, aqui em Pitangui, em frente à Santa Casa de Pitangui. E ali nós fazemos vários tipos de ultrassom. Então, sim, trabalho também com ultrassonografia aqui na Vila 7, em Pitangui.
1: Deixa eu passar o telefone de uma vez aqui, 32710880, 32710880, o DDD 37. Boa tarde, fiz um raio-x da coluna por causa de uma hérnia, mas o certo não seria uma ressonância?

0: Outra, essa pergunta nós ouvimos muito ela no consultório. Doutor, eu trouxe o raio-x aqui, mas
1: Uma dúvida mesmo.
0: o certo não seria uma ressonância? Vamos lá. O raio-x, dependendo da clínica, ele me entrega o que eu preciso. A ressonância nós pedimos ela em casos específicos, Marcos. Como, por exemplo, um paciente com uma suposta hérnia na coluna lombar, uma hérnia lombar, né, uma hérnia de disco. Esse paciente, ele já está com dor há muito tempo, uma dor que não melhora, uma dor que impossibilita o paciente de caminhar. Você concorda comigo que, mesmo com tratamento, esse paciente, às vezes, ele tem critério para cirurgia?
1: Sim.
0: Você entende também que um paciente que tem uma provável hérnia, que ele está pisando, e quando ele pisa, sobe um choque na perna e vai para a coluna toda vez que ele pisa, fez fisioterapia, tomou medicação, não melhorou. Você concorda comigo que esse paciente também possui critério para cirurgia?
1: Sim.
0: Então, quando é o ideal nós pedirmos ressonância em casos de cirurgia? Tá? Porque
1: Casos
0: senão,
1: mais graves, né?
0: exatamente, porque imagina se todo paciente que tem dor lombar fôssemos fazer uma ressonância magnética. O sistema colapsa, Marcos. Não há essa, não há como, sabe, você adotar um exame de ressonância magnética para todo paciente, sabe? Isso é isonomia. Isso é um marco aí no judiciário, onde nós temos que tratar os desiguais como desiguais. Por exemplo, eu tenho que dar mais para quem precisa de mais. Não é verdade? Se é um paciente com uma dor lombar ali, que começou faz poucos dias, que melhora com a fisioterapia, melhora, por que que eu vou pedir uma
1: Uma ressonância.
0: ressonância?
1: É, exatamente,
0: Se
1: exatamente.
0: melhorou com a fisioterapia, se melhora com uma medicação, sabe? Simplesmente para ver ali, não, realmente tem uma hérnia mesmo. Poxa, em que eu vou usar essa ressonância? Sendo que eu não vou operar o paciente, né? Ela vai me mostrar algo que eu já sei ali pelo exame físico que eu faço, encostando no paciente, tocando, levantando a perna. Então eu tenho que deixar a ressonância, Marcos, para quem realmente precisa de ressonância.
1: Exatamente, doutor. Boa tarde. Realmente os exames de laboratório estão muito caros. Tenho alguns para fazer, olhei um laboratório, mas não tenho condições de pagar.
0: A questão é essa. No mercado hoje, Marcos, não dá para apenas olhar em um laboratório. Porque o preço não é tabelado. Você concorda comigo?
1: Sim,
0: Se eu for
1: naturalmente.
0: No laboratório X, é um valor. No laboratório Y, é outro. Então, eu oriento a pechinchar.
1: Exato,
0: Você
1: exato.
0: tem que buscar os laboratórios, avaliar o preço de cada um.
1: Exatamente.
0: A partir do momento que não consigo. Se depende muito do médico isso, tá, Marcos? Eu, como meus pacientes, eles têm muita liberdade comigo, e isso é algo que eu gosto, tá? Isso é perfil de cada um.
1: Claro.
0: O paciente, ele tem liberdade de falar: doutor Alex, o senhor me passou esses exames aqui, mas eu tô sem condições de fazer eles. Eu olhei no laboratório e eu não consigo realizar esses exames agora. Eu vou avaliar os exames que eu solicitei e eu vou verificar, dentro das possibilidades, claro, se tem alguns exames que eu posso deixar para o próximo mês,
1: Sim,
0: entendeu?
1: sim,
0: Então eu
1: sim.
0: vou priorizar, quando dá, alguns exames. Mas isso é importante você avaliar o preço de cada laboratório e ter também essa liberdade com o seu médico.
1: Boa tarde, doutor. Fui no reumatologista, ele pediu alguns exames, fiz, daí retornei, ele pediu mais. Não dava para ter pedido tudo de uma vez? Foi
0: Mas
1: franca aqui.
0: sim, foi franca. Mas é isso, porque geralmente você vai em um consultório médico e já pede tudo de uma vez ali, principalmente quando é check-up, né? Já pede tudo, corrige o que tiver que ser corrigido. Mas vamos lá, vamos voltar ao exemplo do lúpus, tá? O paciente, ele tem uma dor articular, dor nas articulações, e eu suspeito de uma artrite reumatoide, mas eu também levantei a suspeita de um lúpus. Para o lúpus, o exame de entrada se chama FAN, tá? Então eu peço o FAN para esse paciente e o FAN, ele vai me dar orientação de quais outros exames que eu tenho que solicitar, porque o FAN, ele pode dar

0: positivo para lúpus, para síndrome de Sjögren, para artrite reumatoide, para problema de tireoide. Só que ele, se ele der negativo, eu sei que não é lúpus, então já exclui. Mas se ele der positivo, eu tenho que continuar investigando não só o lúpus, porque ele não dá positivo só para o lúpus. Ele dá positivo para várias outras doenças que também geram dor articular. Então, por isso que não dá para pedir tudo em uma consulta só. Eu tenho que pedir o exame de entrada ali para ver se realmente eu posso continuar nesse raciocínio dessa doença ou se eu tenho que partir para outras doenças. A partir do momento que eu passo para a investigação de outras doenças, existem marcadores ali, né, de imunidade que eu tenho que ir investigando. Então, a reumatologia é muito complexa, não realmente não dá para fechar o diagnóstico em uma consulta apenas, não dá para pedir apenas o exame na primeira consulta, nós temos que ir fazendo um rastreio de detetive mesmo atrás da doença.
1: É um quebra-cabeça mesmo, porque sempre tem que
0: Exato.
1: ser montado.
0: Sim.
1: Tá doido. Doutor, mais uma vez, obrigado aqui pela participação, viu? Tem abraço aí.
0: Marcos, um grande abraço para minha esposa Lorena, tá lá no em Pará de Minas, trabalhando. Um grande abraço também para todos os meus colegas de trabalho. Um abraço para o Gumercino, prefeito de Onça,
1: Um
0: o
1: abraço,
0: Arthur,
1: prefeito.
0: secretário de saúde de Onça também. É, fazem um belíssimo trabalho lá. Mandar um abraço para o prefeito de Tiradentes, Zé Antônio. Esse final de semana
1: Ó,
0: estive
1: maravilha.
0: lá, zerando a fila de ultrassonografia na cidade de Tiradentes. Então, assim, uma cidade maravilhosa. Recomendo. Muito
1: Linda,
0: bonita,
1: linda, linda.
0: cheia de história.
1: Aconchegante.
0: Demais. Um grande abraço para o pessoal da Vila 7 mesmo, toda a equipe lá, Aparecida, Jaqueline, Tatiele, Dr. Marcelo, Doutora Silvana, cardiologista de Pará de Minas, Dr. Anderson, tá?
1: Claro, doutor Anderson
0: Todos os
1: Garrigues.
0: nossos ouvintes também que estão nos acompanhando, os meus pacientes também, um grande abraço para cada um.
1: Maravilha. 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Pós-graduado em reumatologia, doutor, um abraço para você. Até semana que vem.
0: Marcos, muito obrigado. Tenha uma excelente semana abençoada aí. Até a
1: Amém.
0: próxima semana.
1: Até se Deus quiser. 18 minutos faltando para 1 da tarde. Vou fazer um intervalo rápido e na volta o nosso noticiário policial.
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16: Se é notícia, você acompanha aqui na Nova Onda FM. A Receita Federal liberou nesta sexta-feira a consulta ao maior lote de restituição do imposto de renda da história do país. Ao todo, quase 8 milhões e 750 mil contribuintes vão receber cerca de 16 bilhões de reais. O pagamento inclui o primeiro lote da declaração de 2026 e também restituições residuais de anos anteriores. Segundo a Receita, o valor recorde foi possível graças à modernização e à automação no processamento das declarações. Neste primeiro lote, cerca de 40% de todas as restituições previstas para o ano já serão pagas. Desse total, mais de 8 bilhões e meio de reais vão para contribuintes com prioridade legal, incluindo idosos, professores, pessoas com deficiência ou doença grave, além de quem usou a declaração pré-preenchida e escolheu receber via Pix. A consulta pode ser feita no portal da Receita Federal ou pelo aplicativo oficial. O pagamento será realizado no dia 29 de maio, diretamente na conta bancária ou chave Pix informada na declaração. Quem não estiver na lista deve verificar possíveis pendências no portal ECAC. Fique ligado!

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7: Agora 9 minutos faltando para 1 da tarde. Vamos então aqui o nosso noticiário policial, os principais destaques para esta segunda-feira. Um motorista de 45 anos morreu e outras 3 pessoas ficaram feridas após uma colisão frontal registrada na noite do último sábado, na MG-164, altura do quilômetro 238 em Itapecerica. O acidente aconteceu por volta das 18h40 e envolveu um Fiat Uno e um Fiat Palio. De acordo com as informações apuradas no local, o Fiat Palio, conduzido por um homem de 39 anos, seguia no sentido de Itapecerica para Pedra do Indaiá. No sentido contrário, trafegava o Fiat Uno, conduzido por um homem de 45 anos. Ainda conforme a ocorrência, por motivos ainda desconhecidos, o Fiat Uno teria invadido a contramão de direção e colidido de frente com o Fiat Palio. Após o impacto, os 2 veículos pararam sob a pista. Equipes da Polícia Militar, Corpo de Bombeiros e SAMU foram acionadas para atendimento da ocorrência. No local foi constatado o óbito do condutor do Fiat Uno. O motorista do Fiat Palio sofreu ferimentos graves. 2 passageiras do mesmo veículo, de 35 e 7 anos, tiveram ferimentos leves. As 3 vítimas foram socorridas pelo SAMU, encaminhadas para uma unidade hospitalar em Itapecerica, onde permaneceram sob cuidados médicos. A área do acidente foi isolada e preservada para os trabalhos da perícia técnica. Após os procedimentos, o corpo da vítima fatal foi repassado à funerária de plantão. O Fiat Uno e os pertences foram liberados para um familiar. Já o Fiat Palio foi removido por guincho credenciado por falta de custodiante no local. A pista ficou totalmente interditada por cerca de 2 horas durante atendimento da ocorrência e os trabalhos periciais. As causas do acidente serão apuradas pelas autoridades competentes. E a Polícia Civil de Minas Gerais prendeu um homem de 47 anos investigado por receptação de gado furtado e materiais de origem suspeita, avaliados em cerca de R$100 mil. Segundo a Polícia Civil, foram recuperadas 11 cabeças de gado, além de maquinários rurais e equipamentos de construção civil encontrados em uma propriedade rural na comunidade de Estivas, em Carmo do Cajuru. Durante levantamentos realizados pelos policiais, o suspeito fugiu para uma área de mata. As investigações identificaram pelo menos 8 vítimas, que comprovaram a propriedade dos animais e materiais apreendidos. Os crimes ocorreram nas cidades de São José da Varginha, Itaguara, Cláudio, Itaúna e Carmo do Cajuru. Com os elementos reunidos durante a investigação, a Polícia Civil solicitou a prisão do investigado, que foi localizada e cumprida na última quinta. O homem possui registros policiais anteriores por crimes como receptação e estelionato e permanece à disposição da Justiça no sistema prisional. A Polícia Civil de Minas Gerais informou que o investigado foi indiciado 8 vezes por receptação qualificada pela atividade comercial.

A Polícia Militar Rodoviária divulgou novos detalhes sobre um acidente registrado na tarde deste domingo na BR-352, altura do quilômetro 442, aqui em Pitangui. A ocorrência envolveu um Fiat Uno e um Fiat Polo e foi registrada por volta das 17h12. De acordo com a Polícia Militar Rodoviária, a operação foi acionada para atendimento de um sinistro de trânsito com vítimas de danos leves. No local, a condutora do Polo, uma mulher de 39 anos, relatou que seguia no sentido Martinho Campos para Pitangui, atrás de dois caminhões que trafegavam em baixa velocidade. Ainda conforme relato do motorista do Polo, ela deslocou o veículo para a esquerda com o objetivo de verificar a possibilidade de ultrapassagem. Nesse momento, deparou-se com o Fiat Uno, que seguia no sentido contrário, colidindo com a oposição frontal. Com impacto, o Polo apareceu sobre a pista de rolamento. Já o Fiat Uno saiu da via e bateu contra um barranco às margens da rodovia. A condutora do Fiat Uno, uma mulher de 56 anos, sofreu ferimentos leves, foi socorrida por uma equipe do SAMU e encaminhada ao hospital de Pitangui, apresentando escoriações no braço e um pequeno corte no couro cabeludo. Posteriormente, o motorista do Fiat Uno relatou que seguiu no sentido Pitangui para Martinho Campos, quando foi surpreendido pelo Polo, invadindo parcialmente a contramão de direção. Segundo a ocorrência, o trecho é sinalizado com faixa dupla contínua e a condutora afirmou que não conseguiu evitar a batida. Os veículos foram retirados do local por terceiros antes da chegada da equipe policial, com o objetivo de desobstruir o trânsito, pela razão da ausência de preservação da cena e por se tratar de vítimas com danos leves,

A perícia técnica não foi acionada. Após o registro da ocorrência, os veículos foram liberados no local para os respectivos condutores. As circunstâncias do acidente foram registradas pela Polícia Militar Rodoviária. E no último sábado, a Polícia Militar localizou um veículo totalmente carbonizado no povoado de Coqueiros, na zona rural de Pitangui. Após denúncia, militares foram ao local e identificaram um Gol Prata. Durante a verificação, foi constatado que o automóvel possuía registro de roubo, ocorrido em março deste ano. O veículo foi removido ao pátio credenciado e a ocorrência encaminhada à Polícia Civil. 4 minutos faltando para 1 da tarde, termina aqui o Mais Notícias. Fique ligado na nossa programação, a qualquer momento mais informações. Tiago Aguiar está chegando por aqui para dar início ao nosso Conexão e ele fica com vocês até às 5 da tarde. Eu estarei de volta amanhã em mais uma edição do Mais Notícias a partir das 11. Até amanhã.

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0: valeu, valeu.
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2: Estamos chegando aí com o nosso Conexão nesta segunda-feira, nesse dia 25 de maio do ano de 2026. Prazer imenso estar aqui com vocês mais uma vez, levando alegria, levando emoção, a descontração através do nosso Conexão. Em 1h09, pelo horário oficial de Brasília, segunda-feira, eu sempre digo, sempre falo, que é a oportunidade que Deus nos dá para começar tudo novamente. Então, vamos embora pra cima! Começar, hein? Vamos pra cima de mais uma semana com o nosso Conexão a todo vapor aqui na programação Nova Onda, viu? Deixar um grande abraço pra você, obrigado aí pela sua audiência, obrigado pelo seu carinho, de onde quer que você esteja, um forte abraço, tudo de bom. Passou bem o final de semana? Passou? Espero que sim, né? Vambora, porque a semana tá começando e nesta segunda-feira, pra lá de especial, eu estou aqui mais uma vez, nas graças de Deus, pra levar pra vocês a alegria através do nosso Conexão. E claro, não pode faltar você, né? Atração principal do nosso programa, ligando e se ligando, mandando aquele áudio bem legal. 37-3271-9191, a sua mensagem também. Por isso te espero a partir de agora. 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

0: 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Segundou, então, bora lá começar!
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0: 91.5, Rádio Nova Onda, rádio mais sertaneja do Brasil. Hugo Guilherme, com Maiara e Maraísa, o meu coração em suas mãos. Fechando aqui a primeira sequência musical do nosso Conexão, hein?
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0: Conexão. 1h20, você pode ir ligando, participando comigo, interagindo, deixando seu recado, seu alô, 37-3271-9191, fazendo a festa aqui, viu? Vamos fazer o seguinte, quando você participa, eu vou para um rápido intervalo, na volta tem as primeiras participações, tem muita música e alegria, o Conexão que só tá começando aqui, na rádio que é a mais sertaneja do Brasil.
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5: 1:27.
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10: Aqui vamos no outono, Nova Onda, na Rádio Mais Sertaneja do Brasil, 1:27, pelo horário oficial de Brasília. Uma ótima tarde pra você, obrigado aí pela companhia. Vamos juntos e misturados até às 5, viu, nesta segunda-feira, esse dia 25 de maio do ano de 2026. A gente segue em frente, pedindo passagem, quero falar pra você aqui em nome da Agromais. 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Vambora! Vambora aqui pro Zap!
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10: WhatsApp Nova Onda, você já sabe, né? Você tem vez, você tem voz. Vamos que vamos! A turma interagindo, o pessoal participando, fazendo a festa aqui ao longo da nossa programação. Bora de abraço então, ó. Boa tarde, Thiago. Aqui é Alessandra Galvão, do Baixo Chapadão. Manda um alô pra Rosa Pura. Toca a música Amor Atual, do Henrique Juliano. Valeu, uma boa semana. Obrigado pela audiência. Alô, Rosa Pura. Boa tarde.
12: Oi, Thiagão. Opa, beleza?
10: Beleza.
12: Boa tarde.
10: Boa tarde.
12: Cumprimento ao Fofolete Original, a Cris, Francina Rita, Zé Maria Viana, Nelinho. Nelinho, oitadinho, né? A vovó dele morreu, né?
10: Isso, só nossos sentimentos, né, Rosa?
12: Aqui na casa da Natália, aqui, ó, pra mim, dona Irene.

0: Modinha, Estela. Nós estamos pegando feijão agora. E o angu hoje foi quase um gás inteiro. Para Rejane, Fátima, para Alessandra, né? Que não posso esquecer da minha Alessandra Galvão no Espaço Chapadão. E para você também. Obrigado.
1: Valeu. A Rosa Pura, agora poçona do Recanto dos Ribeiros. Agora na casa aqui também, né? Na subida aí do bairro da Serra, né, Rosa Pura? Ei, Rosa Pura! Tô achando que o Ronan, mas a Natália adotou você agora, né, Rosa? Mas porque a Rosa é boa de farra, né, Rosa? É casca de bala, é companheira. Um abraço especial pra você e tudo de bom, viu? Obrigado sempre pela companhia. Boa tarde, meu amigo. Deus abençoe. A nossa segunda-feira, manda um alô pra todos da Construção Civil. Toca aí pra mim, Você Não É Mulher Pra Mim, do Léo Magalhães. Eita, nós! Valeu, Tizinho, um abraço especial aí, obrigado sempre pela companhia. O Geraldinho hoje tá do avesso, viu? Tô só na base do boldo, né, Geraldinha? Ressaca brava, né, meu amigo? Nossa Senhora, você tá doido? Um abraço especial pra você e obrigado sempre pela companhia. E vamos que vamos, né, Geraldinho? Vamos que vamos, né? O agro não para, né, meu amigo? E o Geraldinho também não. E segundão, meu amigo!
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1: Abraço especial aí, obrigado sempre pela companhia. O Geraldinho hoje tá do avesso, viu? Tô só na base do boldo, né, Geraldinha? Ressaca brava, né, meu amigo? Nossa Senhora, você tá doido? Um abraço especial pra você e obrigado sempre pela companhia. E vamos que vamos, né, Geraldinho? Vamos que vamos, né? O agro não para, né, meu amigo? E o Geraldinho também não. E segundão, meu amigo!
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1: 1h52. 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
7: Vamos que vamos na programação Nova Onda, Rádio Mais Sertaneja do Brasil, 8 para as 2, já já tem clássicos sertanejos no seu rádio, é isso mesmo. Daqui a pouquinho vamos relembrar o passado em forma de música. O nosso Conexão que segue em frente, pede passagem, e eu falo pra você aqui sempre no oferecimento do restaurante O Varandão. 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Oferece aqui o nosso Conexão pela Rádio Nova Onda, a rádio mais sertaneja do Brasil, nesta segunda-feira, pra lá de especial. Segundou, hein? Vamos que vamos! Sempre com a melhor programação do seu rádio.
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0: Agora 2h06, nota de falecimento. A família de Maria da Conceição Pinto, mãe da Elisângela, avó do Nelinho, do Zé da Avó, do Wilker, do Posto, Amigão e da Cleuzinha, da autoescola, comunica parentes e amigos do seu falecimento e convida para o sepultamento a realizar-se hoje às 17 horas, saindo o féretro do velório municipal de Pitangui, onde o corpo está sendo velado, para o cemitério Bosque da Esperança. Noticiamos o falecimento de Maria da Conceição Pinto, mãe da Elisângela, avó do Nelinho, do Zé da Avó, do Wilker, do Posto Amigão e da Cleuzinha da Autoescola. 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
3: Se é notícia, você acompanha aqui na Nova Onda FM. A Guarda Civil Municipal de Nova Serrana prendeu 3 pessoas por envolvimento com tráfico no bairro Romeu Duarte. Segundo a corporação, equipes realizavam patrulhamento pela região quando avistaram 2 adolescentes. Ambos de 17 anos, saindo de um prédio. Ao perceberem a aproximação da viatura, um deles dispensou pedras de crack no chão. Durante a abordagem, os guardas encontraram mais porções de crack, buchas de maconha e dinheiro em espécie com os suspeitos. Ainda conforme a ocorrência, em um dos apartamentos do prédio, foi encontrado material relacionado ao tráfico, incluindo 2 pés de maconha, além de uma sacola contendo mais drogas e dinheiro. No imóvel, estava um jovem de 18 anos, apontado como responsável pelo apartamento. Ele e os 2 adolescentes receberam voz de prisão e apreensão pelo crime de tráfico de drogas. Os envolvidos foram encaminhados à UPA para exames de praxe e, posteriormente, apresentados na Delegacia de Polícia Civil. Para a Nova Onda FM, repórter Marcos Inícios.
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0: Clássicos Sertanejos na programação Nova Onda, 2:11, pelo horário oficial de Brasília. Vamos de abraços. É uma ótima tarde aqui. Vai para a Raquel na Fazenda Até Dias. Oi, Thiago, boa tarde, tudo bem? Manda um alô aí pra mim, né? Pra Valéria, também a Maitê, pro Misael em Vargem Grande, para o Adriano e Ana Clara e a Maria Sofia no bairro Morada do Sol. Um abraço pra você, uma semana abençoada que está iniciando, né? E claro, Que Deus abençoe todos nós. Um abraço pra você, viu, Raquel? Tudo de bom? Pediu pra ouvir a Rick Renner, Sonhando, que já está no ar aqui, abrindo a primeira edição dos Clássicos Sertanejos. Uma ótima tarde, viu, Raquel? Tudo de bom? 2:11. Simbora, hein? Viajar no túnel do tempo da música sertaneja.
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7: 2h33.
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1: Online, a programação Nova Onda, 2 horas 34 minutos pelo horário oficial de Brasília. O nosso Conexão tocando alegria no seu rádio até logo mais às 5, viu? A semana só tá começando nesta segunda-feira, que eu sempre falo, sempre digo. Segunda-feira é a oportunidade que Deus nos dá pra começar tudo novamente. Então bora pra cima começar, meu povo. Esta segunda pra lá de especial. Vamos saber como tá o tempo, a temperatura. 28 graus neste momento em Pitangui. Né? A máxima prevista para hoje é de 28, a mínima de 17 graus, né? É, agora já vai ficar aquele friozinho aí durante a noite. Bom, o Conexão que pede passagem, segue em frente. 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

0: 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E vamos que vamos, você continua ligando, participando, 37-3271-9191, deixando aí o seu recado, o seu alô. Mandar um grande abraço aqui mais uma vez pro Tizil, turma da Construção Civil, Geraldinho, a galera aí da Fazenda Retiro, né, Geraldinho? Forte abraço, obrigado sempre pela audiência, a turma toda aí, né, Rosa Pura? Sempre curtindo a nossa programação, uma ótima tarde pra vocês aí, tudo de bom!
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0: gente, hoje é dia 25 de maio, hoje é dia da indústria, dia do trabalhador rural, dia do massagista, dia da costureira e dia do orgulho nerd.
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0: Tem aniversário de Tite, ex-treinador de futebol da seleção brasileira. Tem aniversário também de Cris Duran, cantor e compositor francês.
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0: Voltando no tempo, em 1900 acontecia a criação da Fundação Oswaldo Cruz, Fiocruz, pelo médico sanitarista Oswaldo Cruz. Foi a mais importante instituição de ciência e tecnologia em a saúde da América Latina lançada. Em 1977, Star Wars Episódio 4, Uma Nova Esperança, era lançado nos cinemas. Em 2018, entrava em vigor o Regulamento Geral sobre a Proteção de Dados, RGPD. E em 2020, era assassinado George Floyd, afro-americano morto durante prisão domiciliar. Uma tristeza esse caso que repercutiu no mundo inteiro. A gente volta amanhã com mais Agenda do Rádio pra você. Um grande abraço e até lá!
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5: 2h54.
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8: Hora certa pra você aqui na Rádio Nova Onda, 5 para as 3, uma ótima tarde, tudo de bom, obrigado sempre pela sua audiência, pela sua companhia nesta segunda-feira. A semana só está começando, viu? Hoje, dia 25 de maio do ano de 2026, daqui a pouquinho tem para você o Dose Dupla, já também tem um batidão, tem uns clássicos a partir das 4 e tem muito mais para você na programação Nova Onda com o nosso Conexão nesta tarde de segunda-feira.

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3: Fatos acontecem, viram notícia aqui na Nova Onda FM. Um homem de 39 anos morreu e outro de 31 anos ficou ferido após um grave acidente entre uma caminhonete Saveiro e um caminhão na BR-262 em Nova Serrana. A batida aconteceu na noite desta quinta-feira por volta das 23h30, na altura do quilômetro 434 da rodovia. Segundo a Polícia Rodoviária Federal, os dois veículos seguiu no mesmo sentido, quando houve uma colisão lateral. Com impacto, a Saveiro e o caminhão saíram da pista e caíram em uma ribanceira. A caminhonete capotou. O motorista, de 31 anos, foi socorrido e levado para o Hospital São José, em Nova Serrana. Já o passageiro, de 39 anos, morreu no local. A motorista do caminhão, uma mulher de 26 anos, não ficou ferida. As causas do acidente ainda serão investigadas pela Polícia Rodoviária Federal. Não saia da sintonia, a qualquer momento, mais informações. Repórter Marcos Inícios.
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6: 3:12. 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
21: Toda hora, todo momento, todo instante. Você ligar, você curtindo aí a programação Nova Onda. Já estamos de volta com o nosso Conexão. São 3 horas 14 minutos. E já de volta, e na sequência tá chegando aqui pra você o Dose Dupla. Hoje nós vamos com a dupla Diego e Arnaldo, hein? Caminhonete inteira, participação de Rio Negro e Solimões, e também vai cair água, participação de Zaneta e Cristiano. Vambora curtir então, Diego e Arnaldo, assim ó, na sua tarde de segunda-feira, em...
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Cristiano. 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
5: 3:29.
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10: Vamos lá, na programação Nova Onda, em 3 horas 29 minutos, pelo horário oficial de Brasília. É o nosso Conexão na sua tarde de segunda-feira, no seu dia 25 de maio. Até às 5 tem Conexão no ar, a partir das 5 tem o Eli Ferreira e o sertanejo Classe A nesta segunda-feira. E aí, como é que tá a sua segunda, hein? Ah, tá assim, daquele jeito, né? No sacrifício, eu imagino, né? Mas vamos que vamos, faz parte. A segunda-feira é a oportunidade que Deus dá pra começar tudo novamente. Vambora que você tá quase vencendo, hein? Vem Deus que vai dar certo! 3:30, já tem batidão no seu rádio. Daqui a pouquinho também tem os clássicos e tem muito mais pra você, viu? E o Conexão que segue em frente. 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Bom, vamos de abraços. Abraço pra

Lourdes, do bairro Jatobá. Ligado conosco, né, Lourdes? Obrigado sempre pela audiência. Toda essa galera bacana aí do bairro Jatobá, curtindo a nossa programação. Obrigado, Lourdes, sempre pela sua sintonia aqui pela Nova Onda, a rádio mais sertaneja do Brasil. Ela pediu pra ouvir essa moda aqui, ó. Vamos lá, ó. Vamos que vamos. Do Henrique Juliano. Quem ama sempre entende, né?

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7: 3h48.
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7: Estamos de volta na programação Nova Onda, Rádio Mais Sertaneja do Brasil. E agora tá chegando para animar a nossa tarde de segunda-feira, o nosso
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8: Nova Onda agora, 4 horas 2 minutos. Nota de falecimento à família de Maria da Conceição Pinto, mãe de Elisângela, avó do Nelinho, do Zé da Avó, do Wilker do Posto, amigão, e da Cleuzinha da Autoescola. Comunica parentes e amigos o seu falecimento e convida para o sepultamento a realizar-se hoje às 17 horas, saindo o féretro do velório municipal de Pitangui, onde o corpo está sendo velado, para o cemitério Bosque da Esperança. Noticiamos o falecimento de Maria da Conceição Pinto, mãe de Elisângela, avó do Nelinho, do Zé da Avó, do Wilker, do Posto Amigão, e da Cleuzinha, da Autoescola.

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4: Se é notícia, você acompanha aqui na Nova Onda FM. A Receita Federal liberou nesta sexta-feira a consulta ao maior lote de restituição do imposto de renda da história do país. Ao todo, quase 8 milhões e 750 mil contribuintes vão receber cerca de 16 bilhões de reais. O pagamento inclui o primeiro lote da declaração de 2026 e também restituições residuais de anos anteriores. Segundo a Receita, o valor recorde foi possível graças à modernização e à automação no processamento das declarações. Neste primeiro lote, cerca de 40% de todas as restituições previstas para o ano já serão pagas. Desse total, mais de 8 bilhões e meio de reais vão para contribuintes com prioridade legal, incluindo idosos, professores, pessoas com deficiência ou doença grave, além de quem usou a declaração pré-preenchida e escolheu receber via Pix. A consulta pode ser feita no portal da Receita Federal ou pelo aplicativo oficial. O pagamento será realizado no dia 29 de maio, diretamente na conta bancária ou chave Pix informada na declaração. Quem não estiver na lista deve verificar possíveis pendências no portal ECAC. Fique ligado a qualquer momento. Mais informações, repórter Marcos Inícios.
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1: 4:08.
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3: Clássicos sertanejos no ar, vamos lá, hein? Relembrar o passado em forma de música, as canções que marcaram época e que principalmente marcou a sua vida. Mas antes, tem a sua participação, Adriana Faria, lá do Engenho Velho, ligado com a gente. Pediu pra gente mandar um Mirosmar, tá certo. Valeu, Adriana, obrigado aí pela sua participação, uma ótima tarde. Alô, Dudu, também ligado conosco, hein, Dudu?
4: Olá, Thiaguinho.
3: Tudo bem, Dudu?
4: Tudo bem com você?
3: Tudo ótimo.
4: Manda aí pra Dudu, com Zezé. Como vai você? Obrigado e um abração, Dudu.
3: Eu vou bem, graças a Deus, viu, Dudu? E você, hã? Vai bem também, né? É isso aí, isso que importa, né? Vamos que vamos, Dudu! Um abraço especial pra você, tudo de bom? Obrigado aí pela companhia. 4h10, Clássicos Sertanejos, segunda edição, no ar.

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4: 4:32.
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11: Vamos que vamos na programação Nova Onda, rádio mais sertaneja do Brasil. Você ouvindo aí o nosso Conexão até às 5. Destacando que daqui a pouquinho, a partir

0: das 5, teremos aí o Eli Ferreira e o Sertanejo Classe A. Conexão que segue em frente, eu falo aqui em nome da Espetaria Hamburgueria Chabadão, a Espetaria do Boy, viu? 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Vou de abraço aqui, vou mandar um grande abraço pra turma que tá curtindo a nossa programação, tá sempre na sintonia Nova Onda. Um abraço pro Vinícius Eduardo Pompeu, tá ligado conosco, pediu uma aqui do Calcinha Preta, vai ouvir já já, viu, Vinícius? Obrigado aí pela sua companhia, uma ótima tarde, tudo de bom. Mais uma vez, um abraço pra Dudu, lá em Divinópolis, na sintonia Nova Onda. Forte abraço aí, viu, Dudu? Adriana Faria, lá no Engenho Velho também, sempre curtindo a programação Nova Onda nesta segunda-feira, pra lá de especial. Segundou, hein? Vamos que vamos!
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10: 4h45.
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13: Final de mais uma edição do nosso Conexão aqui na programação Nova Onda, 14 para 5. 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Agradecendo em especial você por estar conosco em mais uma edição do nosso Conexão, hein? Continue na sintonia, já já vem chegando aí o Eli Ferreira e o Sertanejo Classe A. A gente se fala amanhã, se permitindo o nosso bom Deus, a partir de 1 da tarde, com mais uma edição do Conexão. Um grande abraço, uma ótima segunda-feira, um excelente início de semana e até amanhã, se Deus quiser. Tchau!
14: Obrigado, Nelore! É com você, Midel!

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10: 4:57. 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

0: Salve, salve, gente amiga do rádio! Muito boa tarde! Tá tudo bacana por aí? Nós estamos chegando! Ei, papai, boa tarde! Boa tarde, mamãe, vovô, vovó, criança, jovem. Boa tarde para você que é de boa tarde. Com as graças do nosso Deus, está no ar o nosso sertanejo classe A pela nova onda até às 10. É segunda-feira, pra cima dela. Amigos e amigas, Jazzy, ótima semana para nós com muita saúde. Ô, Tiagão, boa semana, Tiagão. E você, eu quero pedir licença para chegar na tua casa. Comércio, trabalho, no carro, na rua, onde você estiver. A minha felicidade é saber que você está feliz, porque o rádio não é só um veículo de comunicação, é o seu companheiro, é o seu amigão. E bora sorrir pra vida, porque chorar a gente já nasce sabendo. Vem comigo aqui.
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0: Pode crer, aqui a moda é sertaneja. Jadis e Jadson, a nossa primeira dessa tarde maravilhosa.
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Olha a hora, gente! 5 horas e 15 aqui, na Mais Sertaneja do Brasil. Boa tarde para você que está chegando agora. Seja bem-vindo, seja bem-vinda ao nosso Sertanejo Classe A. Um excelente semana para nós, em nossa companhia, né? Uma excelente semana para nós. Segundona! Ê, segunda! Deus abençoe a nossa segunda!

0: comunicação.
1: A PIF-PAF aumentou sua remuneração e está com vagas imediatas para auxiliar de matrizeiro. O salário bruto é de R$ 1.804, com benefícios como cartão alimentação de R$ 600, kit de produtos PIF-PAF, remuneração variável que pode chegar até R$ 450, conforme atingimento de metas, alimentação na empresa, plano de saúde e odontológico, auxílio academia, entre outros. A remuneração total pode chegar a até R$ 2.934. Participe do processo seletivo que acontece todas as terças-feiras, às 13 horas, no Cine de Pitangui. Dúvidas? Entre em contato através do WhatsApp 37 99938 3911. Todas as vagas estão disponíveis para pessoas com deficiência. 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
1: 5:32.
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6: Oi, gente, olha nós aí de volta, feliz da vida com a sua companhia, por aqui juntos e abençoados, até às 10, porque hoje é segunda-feira. Boa tarde para os amigos na escuta, Zé Luiz no Chapadão, Nivaldo no São Francisco, Aguinaldo e Renato no bairro Lavrado, Juca também no Chapadão e Raimundo em São Gonçalo do Pará. Boa semana, gente!
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6: César e Paulinho.

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4: 5:51.
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7: Olha a hora, gente! 5 horas e 52, de volta com o nosso Sertanejo Classe A, um programa feito com muito carinho para você. Boa tarde para os amigos na escuta, Zé Luiz, pintor, e também o Balu da Lotação no Chabadão, o Pedro e Tonico em Conceição do Pará e o Edivaldo Vigia. Um abraço para vocês, ótima semana! Muito obrigado pela companhia! Zezé e Luciano, Eu Era Assim, 5 horas e 53.

0: Ó Maria Santíssima, que em vossa imagem milagrosa de Aparecida espalhais inúmeros benefícios sobre o Brasil, eu, embora indigno de pertencer ao número dos vossos servos, mas desejando participar dos benefícios da vossa misericórdia, prostrado a vossos pés, consagro-vos o entendimento para que sempre pense no amor que mereceis. Consagro-vos a língua para que sempre vos louve e propague a vossa devoção. Consagro-vos o coração para que depois de Deus vos ame sobre todas as coisas. Recebei-nos, ó Rainha incomparável, o ditoso número dos vossos servos. Acolhei-nos debaixo da vossa proteção. Socorrei-nos em nossas necessidades espirituais e temporais, e sobretudo na hora da nossa morte. Abençoai-nos, ó Mãe Celestial, e com vossa poderosa intercessão fortalecei-nos em nossa fraqueza, a fim de que, servindo-vos fielmente nesta vida, possamos louvar-vos, amar-vos e render-vos graças no céu por toda a eternidade. Assim seja.
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2: O anjo do Senhor anunciou a Maria, e ela concebeu do Espírito Santo. Ave Maria, cheia de graça, o Senhor é convosco, bendita sois vós entre as mulheres, bendito é o fruto do vosso ventre, Jesus. Santa Maria, Mãe de Deus, rogai por nós, pecadores, agora e na hora de nossa morte. Amém. Eis a serva do Senhor. Faça-se em mim segundo a vossa palavra. Ave Maria, cheia de graça, o Senhor é convosco. Bendita sois vós entre as mulheres. Bendito é o fruto do vosso ventre, Jesus. Santa Maria, Mãe de Deus, rogai por nós, pecadores, agora e na hora de nossa morte. Amém. E o Verbo divino se fez carne e habitou entre nós. Ave Maria, cheia de graça, o Senhor é convosco. Bendita sois vós entre as mulheres. Bendito é o fruto do vosso ventre, Jesus. Santa Maria, Mãe de Deus, rogai por nós, pecadores, agora e na hora de nossa morte. Amém. Rogai por nós, Santa Mãe de Deus, para que sejamos dignos das promessas de Cristo. Oremos. Infundi, Senhor, como vos pedimos, a vossa graça nas nossas almas, para que nós, que pela anunciação do anjo, conhecemos a encarnação de Cristo, vosso Filho, pela sua paixão e morte na cruz, sejamos conduzidos à glória da ressurreição. Por nosso Senhor Jesus Cristo, vosso Filho, que é Deus convosco, na unidade do Espírito Santo. Amém. O nosso auxílio está no nome do Senhor, que fez o céu e a terra. O Senhor esteja convosco, Ele está no meio de nós. Abençoe-vos, Deus Todo-Poderoso, Pai, Filho e Espírito Santo.

0: Boa tarde, queridos irmãos e irmãs. Que bom que você está aí nesta tarde de segunda-feira. E vamos juntos, nesta semana, mergulhar na Santíssima Trindade, já assinando também para Jesus Eucarístico. Então vamos lá, em nome do Pai, do Filho e do Espírito Santo. Amém. Santíssima Trindade, que invoco a cada início de oração, Pai, Filho e Espírito Santo, eu me coloco na Tua presença, Trindade Santa, e peço, Pai Eterno, que eu continue nesta obra criadora e santificadora, que o mundo continue a ser construído e orientado para o bem. Jesus, que eu possa sentir e a humanidade a Tua redenção, que a redenção conquistada na morte e ressurreição seja proclamada e chegue a todos os povos. Divino Espírito Santo, nós clamamos a consolação, a santificação, Santíssima Trindade, fonte de união e de eterno amor, abençoai-nos. Nossa Senhora, a primeira a experimentar a força da Santíssima Trindade, porque tendo sido criada pelo Pai, foi plena do Espírito e gerou Jesus Cristo. Nos ajude, Mãe, a mergulhar na Santíssima Trindade. Nossa Senhora, Mãe do Santíssimo Sacramento, abra nossos olhos para o Deus escondido na hóstia santa. Nossa Senhora do Santíssimo Sacramento, abra nossa mente para a divindade da Eucaristia. Como fruto desta Ave Maria, peça teu Filho por nós. Ave Maria, cheia de graça, o Senhor é convosco. Bendita sois vós entre as mulheres, e bendito é o fruto do vosso ventre, Jesus. Santa Maria, Mãe de Deus, rogai por nós, pecadores, agora e na hora de nossa morte. Amém. Santíssima Trindade, eu preciso de ti. Boa noite a todos.
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10: Os fatos acontecem, viram notícia aqui na Nova Onda FM, um acidente envolvendo um automóvel, um ônibus e uma caminhonete.

0: 7 mobilizou equipes do Corpo de Bombeiros e do SAMU na tarde da última quarta-feira na BR-354, entre Campo Belo e Cana Verde. Segundo os bombeiros, o motorista do carro perdeu o controle da direção, rodou na pista e bateu lateralmente contra o ônibus. Em seguida, o veículo foi atingido por uma caminhonete. Os ocupantes do ônibus não ficaram feridos. Já os passageiros da caminhonete sofreram ferimentos leves e foram socorridos por terceiros antes da chegada das equipes de resgate. O motorista do automóvel ficou preso às ferragens, inconsciente e com múltiplos ferimentos. Os bombeiros realizaram o desencarceramento da vítima com apoio do SAMU, que encaminhou o homem para a Santa Casa de Campo Belo. A Polícia Militar controlou o trânsito no local e a perícia da Polícia Civil foi acionada. Não saia da sintonia. A qualquer momento, mais informações. Repórter Marcos Inícios.
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3: Oi, gente, olha nós aí de volta, feliz da vida com a sua companhia, por aqui juntos e abençoados, nesta noite maravilhosa de segunda-feira. Que Deus abençoe o nosso início de noite, muita saúde para nós. Fé no Pai, fé no Pai, o Senhor é o nosso pastor e nada nos faltará. Esperança que dias melhores virão, pode ter certeza. Boa noite para você que está chegando agora. Seja bem-vindo, seja bem-vinda ao nosso Sertanejo Classe A. Uma excelente semana para você de Pitangui e toda a região.

Boa noite, Lê. É o Rolê na Rodagem. Tem como você rodar pra nós aí uma música do João Carreiro, Saudade, Sonho de um Caboclo, oferecer pra todos os ouvintes da onda, para todos na Rodagem aí. Alô, meu amigo, uma boa noite pra você aí.

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1: Essa todo mundo canta e gosta, Amor de Primavera, de Paulo, Paulino e Gini Geno, aqui no Sertanejo Classe A. Alô!

André Raimundo e Duardim no Chapadão. Boa noite. Boa noite também para o Roberto aqui no Centrão, o Pedro Mineiro e todos da CIMI. Um abraço, gente. Ótima semana. Rick Renner.

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5: 6h49. 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
4: Acerta o seu com o nosso. 6 horas e 49 aqui no Sertanejo Classe A. Boa noite para Dudu em Divinópolis, o João no Sítio do Choro e o Luciano aqui no Centrão. Ótima semana, gente!
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4: André e Andrade, Velho Rancho.